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2: 22 horas e 11 minutos.
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1: 22:39.
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0: 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Meia-noite e dois minutos.
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0: 2 horas e 55 minutos.
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7: Legal demais, agora são 8:12. Muito bom dia. Bom dia para você que sintoniza aqui nos 87,5. Galera que acompanha a gente pela internet, www.radioparaty.com.br, e ainda mais uma opção aí no aplicativo Rádios Net. Você baixa e instala o aplicativo Rádios Net aí no seu smartphone, no seu telefone celular, tanto faz no Android como iOS, e você ouve a Rádio Paraty onde você estiver. Muito prazer, eu sou o Toninho Moura, chegando por aqui com o nosso Show da Manhã nesta segunda-feira. Hoje é dia 8 do mês de junho, o ano é 2026, você meu amigo, você minha amiga, tá tudo bem com vocês? Passou bem aí o finalzão de semana e o frio continua, hein? Pois é, que coisa, até quando, hein? Até quando que vai esse frio aí? Olha, sinceramente eu não sei, parece que nós realmente estamos aí na época do frio, então temos que acostumar, vai ser vários meses assim, né? Pois é. Muito bem, vamos começar o programa, o nosso Show da Manhã, sempre com os principais lançamentos, as músicas mais tocadas em todo o Brasil, em todas as emissoras de rádio do país, e por que não aqui nos 87,5 da Paraty FM. Começa com Gustavo Lima, termina comigo antes. Agora são 8:14 aqui.

0: Quem gostou faz barulho! Muito obrigado, gente.
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0: programa, já aí rolou aí uma sequência de músicas. É, Mato Grosso e Matias com Felipe Araújo, Gustavo Lima e também Gustavo Mioto. É amanhã dos Gustavos aqui no nosso show da manhã. A Rádio Barati FM, frequência modulada de 87,5, a rádio da cidade. E já liberado aqui o nosso Barati Zap de número 11977850790. Já tem. Segunda-feira fria. Deixa me ver quantos graus tá aqui em São Bernardo neste momento, só para vocês terem uma ideia do que eu estou falando, ó. Aqui na cidade de São Bernardo do Campo, no grande ABC Paulista, nesse momento faz 13 graus de temperatura. E aí, em Surubim, Pernambuco, quantos graus está, minha querida? Bom dia!
1: Bom dia, meu querido. Coisa boa ouvir sua voz agora pela manhã. Achei que você não vinha. Tava um tempinho aqui ouvindo em nada. Chegou atrasado, viu? O horário é 8 horas.
0: Meu Deus.
1: Olha. Passando aqui só pra dizer que eu tô te ouvindo. Eu tô na sintonia.
0: Muito bem.
1: E não vou pedir música. Vou deixar o seu bom gosto. Porque, infelizmente, você toca todas as músicas que eu gosto de ouvir, tá bom? Só pra dizer que eu tô aqui te ouvindo.
0: Sei.
1: Mas deixo o meu cheiro pra Toninha, pra todos os ouvintes e comunicadores da Paraty.
0: Certo.
1: E um cheiro bem grande pra você. Que Deus te abençoe. Amém. Um ótimo início de semana pra todos os ouvintes. Tá bom?
0: Tá bom.
1: Tô aqui, fazendo companhia a você, te ouvindo.
0: Viu? Os baianos falam viu, e os pernambucanos falam o quê? Os baianos falam viu. Tudo que fala é o quê? Viu? E os pernambucanos falam como, hein? O Bibi Moura, minha prima querida. Um beijo grande para você, uma ótima semana, comece bem tua semana. Muito obrigado por ter acordado cedo, ouvindo aqui ouvindo aqui a nossa programação. Obrigado. Ela falou que os pernambucanos falam oxê. Oxê. Pois é, eu estive na Bahia aí fazendo uma visita. E, nossa, como é gostoso começar com aquele povo, o sotaque daqueles nordestinos, vou te contar, viu? Tem pra ninguém não, viu? Aí cada pessoa, a pessoa nasce, que se cria no Nordeste, com esse sotaque gostoso, maravilhoso assim, vem pra São Paulo, chega aqui, começa a aprender a linguagem dos daqui, esquece tudo, viu? Aquela linguagem lá do Nordeste, viu? Oxê, né? Então... Agora são 8 horas e 25 minutos aqui na Paraty. Chega de conversa, Toninho Moura.

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Agora são 8h40, Rádio Paraty FM 87,5, a rádio da cidade. Esse é o nosso show da manhã. Você ouviu Maria Marçal, a música Deixa. Deixo com vocês aqui para pedir a música que você gostaria de ouvir nesta manhã de segunda-feira, manhã fria de segunda-feira, aqui no nosso programa, Rádio Paraty FM 87,5.

Aqui trabalhamos sempre com a participação do ouvinte, porque o ouvinte ajuda o nós fazer os programas do jeito que eles gostam. É bacana isso, não é não? São 8 horas e 41 minutos. E eu vou com você até as 10 horas da manhã. E agora tem Maiara e Maraísa.

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Boa noite, Uberlândia! Faz barulho aí, Uberlândia, que eu quero ouvir! Que coisa!

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Agora 2 minutos faltando para as 9 horas, aqui no nosso show da manhã. Sempre de bem com a vida, rola no céu, melhores. É, uma atrás da outra aqui na nossa programação. Esse é o chamado de show.

0: Show da Manhã e você em uma só sintonia. Agora são 9:16 aqui na Rádio Paraty em frequência modulada de 87,5, a rádio da cidade. Você ouvindo só os melhores, só musicão. Dando um pouco diferente aqui o repertório hoje aqui no nosso Show da Manhã. Essa música bacana que você vai conferindo conosco até as 10 horas da manhã, e sempre agradecendo aí a você, meu amigo, você, minha amiga, que acompanha a programação da Rádio Paraty. A Rádio Paraty 24 horas no ar em 87,5, também em www.radioparaty.com.br e ainda no aplicativo Rádios Net, né? E a galera que acompanha a gente só tem que agradecer a cada um de vocês. Obrigado mesmo. São 9:17. Vamos mais uma vez aí para os nossos colaboradores, recado dos nossos apoiadores, eu volto já com mais música.
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0: agora são 9:26 aqui na Rádio Paraty. Após os nossos apoios culturais, já voltamos aí com uma sequência de músicas e você vai conferir aqui nos 87,5 da Paraty FM. Deixa eu mandar um abraço aqui pra galera do Jardim Calux, aqui pertinho da rádio, galera que gosta muito da programação da rádio ali no Bar do Neguinho e toda essa, os seus clientes ouvindo aqui a programação, obrigado. Tem mensagem? Tem acordou ela acordou também. Pensei que ela não ia acordar hoje. Bom dia, Toninha.
1: Deus, ouvintes, hoje acordei atrasada, bem atrasada. Uhum. Friozinho hoje me fez dormir muito. É, Toninho, não vou nem pedir música. Uhum. Já que tá aí num ritmo diferente, escolhe uma música aí e toca pra mim, por favor.
0: Certo.
1: Agradeço a todos que estão na sintonia. Desejo a todos uma ótima semana abençoada. E vamos que vamos cuidar dos leões, Toninho.
0: Bora.
1: Ele já tá cuidando faz tempo, né? Eu vou começar agora. Tá bom? Abraço aí, fica com Deus.
0: Beijos pra você, Toninho, uma ótima segunda-feira, boa semana, obrigado, minha amiga. Toninho Moura não dorme no ponto, não, acorda

Ei, meu pai do céu, logo cedo, só avisando pra galera, já vou logo começar a avisar desde agora, desde já. Tony Moura tá quase saindo de férias. Tô quase saindo de férias, daqui pro mês que vem, aí no final desse mês pro mês que vem, eu vou ter que fazer uma cirurgia, tá? E vou ficar aí uns dias afastado da rádio, tá certo, galera? Vamos logo aí se preparando, já tô logo avisando, porque depois, cadê o homem? Cadê o Tony Moura que não aparece? Já vão ficar sabendo, tá bom? São 9 horas e 28 minutos, Toninha, pra você, ó. Eu sei que você vai gostar.

0: essa, linda demais, né? Pelo amor de Deus, vai ser bonito assim lá no meu show.
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mas agora são 9h55. Estamos chegando ao final desta edição do nosso Show da Manhã desta segunda-feira. Me amo, me larga. Beijo grande a todos, uma ótima semana para todos nós. Nos encontramos amanhã, terça-feira, a partir das 8 horas. Beijo grande a todos e até lá. Tchau.

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0: Sim,
1: total honra.
2: Deus abençoe sempre o seu trabalho, viu? Seu projeto.
1: Obrigado demais, cara.
0: Gente, por favor, façam muito barulho. Muito barulho. Henrique e Juliano na parada.

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2: 11 horas e 41 minutos.
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0: obrigado. Muito obrigado.
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0: 12:26.
1: Meus amigos, se nesse momento algum de vocês me perguntasse onde estão os meus passos, eu não saberia dizer. 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
1: Meio-dia e 53 minutos.
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11: 16 horas e 37 minutos.

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3: 17 horas e 1 minuto.
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0: 17h29.
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Pai nosso que estais no céu, santificado seja o vosso nome. Venha a nós o vosso reino. Seja feita a vossa vontade, assim na terra como no céu. O pão nosso de cada dia nos dai hoje. Perdoai as nossas ofensas, assim como nós perdoamos a quem nos tem ofendido. E não nos deixeis cair em tentação, mas livrai-nos do mal.

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Senhora Aparecida, eu renovo neste momento a minha consagração. Eu vos consagro os meus trabalhos, sofrimentos e alegrias, o meu corpo, a minha alma e toda a minha vida. Eu vos consagro a minha família. Ó Senhora Aparecida, livrai-nos de todo o mal, das doenças e do pecado. Abençoai as nossas famílias, nossos doentes, nossos velhinhos e as crianças. Abençoai a Santa Igreja. Abençoai a nossa paróquia e o nosso vigário. Ó Senhora Aparecida, lembrai-vos que sois a padroeira poderosa de nossa pátria. Ó Senhora Aparecida, bendito e sagrado coração, abençoai a nossa

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2: Brasil! Em São Bernardo do Campo, agora são 6 horas 5 minutos. 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Hoje é segunda-feira, dia 8 de junho de 2026, programa A Hora do Esporte no ar. Eu sou Álvaro Gomes, estou acompanhado aqui nos estúdios da Rádio Paraty FM. À minha direita, temos ele, Felipe Diogo. Tudo bem, Felipe?
3: Tudo bem, Álvaro. Muito boa noite a você, boa noite aos nossos amigos da Rádio Paraty, boa noite José Bonifácio e amigos da Hora do Esporte. Bom, Álvaro, destaco aí a seleção, né, que acabou fazendo esse jogo aí contra o Egito, um jogo que a seleção acabou caindo um pouco, né, agora aguardar a Copa do Mundo.
2: Pois é, a seleção brasileira termina sua preparação para a Copa do Mundo com vitória, mas com notícia triste: Wesley cortado. Já a gente vai falar sobre esse assunto aqui no programa Hora do Esporte. Também por aqui nos estúdios da Paraty temos ele, José Bonifácio, Boni, o homem da palavra fácil. Dali, Boni, tudo bom?
4: Tudo bem, Álvaro Gomes, boa noite Felipe Diogo, amigos da Hora do Esporte, estamos aqui, desculpa, para um programa A Hora do Esporte, uma segunda-feira com muitas notícias para nós falar do futebol brasileiro, apesar do Campeonato Brasileiro estar parado, mas a CBB está rodando aí e vamos falar muito através da seleção brasileira. Questão do Wesley, né, que acabou sendo cortado da seleção, lamentavelmente. Garoto com um talento maravilhoso, 22 anos ainda, se bem que tem muita coisa para fazer ainda no futebol, mas era importante a presença dele na seleção brasileira, porque é um grande valor. E não sei como é que ele está administrando esse corte da seleção brasileira. Espero que ele possa entender que é apenas um começo dele na seleção. E vamos falar muito também a respeito do São Bernardo Futebol Clube, do Esporte Clube São Bernardo.

0: Nada, enfim, de todos que der para nós falar, nós estamos falando. Queria aproveitar, Álvaro Gomes, Felipe Diogo, amigo da Obra do Esporte, como sempre, mandar aquele alô especial para todos os nossos ouvintes, os ouvintes que nos prestigia com a sua audiência, né? O pessoal lá de Sergipe, meu irmão José Cláudio, lá de Aracaju, minha cunhada Leonice, e também o pessoal lá da cidade de Tomar de Jiru, minha irmã, meu cunhado Irineu, minha irmã Filomena, minhas sobrinhadas todas lá, o Zé Manga lá da Fazenda Buqueirão, que está aí promovendo um grande forró, um grande São João. Essa semana que vem nós vamos falar muito na sexta-feira a respeito disso. E um abraço aqui pro pessoal do ABC Paulista, a Toninha lá em Santo André, a Vila Scarpelli, a Ivani lá no Interlago, o Vanzelli da Sapataria Vanzelli, também o senhor Fernando da Casa de Carne Baritinha, o senhor Luiz Minucci do Nova Petróleo, a dona Helena, sua esposa, pessoal da Padaria Senedela, todo o proprietário, dona Fernanda e o seu Manuel, e todos os funcionários da Padaria Senedela, que nos apoia há muitos anos. Então vocês todos estão ligadinhos conosco, muito obrigado pela audiência, pelo prestígio. O Edson Strass também, que está na sintonia do programa Hora do Esporte, o Edmilson da Tapeçaria Ribeiro, que manda sempre mensagem todos os dias. Então um abraço a todos e vamos que vamos, né? Final de contas, é segunda-feira, seleção brasileira, campeonato paulista brasileiro parado, mas a Série B, vamos falar muito de esporte nessa tarde. Viu, meu amigo? Álvaro Gomes, Felipe Diogo.
1: Sem dúvida nenhuma, o Boni deu uma pigarreada, estilo Michel Temer quase.
0: O ouvinte vai perceber, estou aqui fazendo o programa, chupando bala de gengibre com, como é que é, própolis. Isso, para poder a garganta parar de formigar, porque realmente parece que eu dormi dentro do formigueiro ontem à noite, viu?
1: Agora, 6h10, quem quiser participar do programa, manda uma mensagem no WhatsApp aqui da Rádio Paraty FM para fazer o programa com a gente. 97785-0790. 97785-0790. Você manda mensagem e nos ajuda a fazer mais essa edição do programa A Hora do Esporte. Antes da gente falar aqui do São Bernardo Futebol Clube, da Série B do Campeonato Brasileiro, a gente teve um episódio triste no futebol amador aqui da cidade. Na semifinal da divisão especial entre Blumenau e Unidos do Morro, Blumenau venceu a partida por 2-1, mas o jogo ficou marcado por uma confusão depois da partida entre as torcidas. Eu não estava lá no estádio do Baetão, mas acompanhei alguns vídeos e acredito que bastante gente acompanhou. Teve uma briga entre as torcidas, pessoal ali tirando bandeiras, uma torcida tirando bandeiras da outra, depois foram as vias de fato, inclusive dentro do gramado do Baetão. Cenas horríveis. O Boni mora lá perto, certamente ficou sabendo do que aconteceu. Antes do depoimento do Boni, a gente tem um post aqui do ex-presidente da Liga, o Saul Lino Souza, que diz o seguinte, abre aspas para ele: a quem possa interessar, acompanho o futebol amador de São Bernardo e região há mais de 50 anos, como dirigente da nossa Liga de Futebol, mais de 30, e todos esses anos não terminamos um campeonato sem algumas desavenças, umas mais graves, outras menos. A Liga de Futebol e toda a sua diretoria sempre discutiram, juntamente com os seus clubes, os regulamentos e a questão da segurança nos nossos campos sempre foram as mais discutidas. Vejo muitos criticando a Liga de Futebol dentro das quatro linhas quando acontece alguma confusão. A Liga de Futebol tem todo o controle com todos que estão em campo, com todos registrados, com nome, endereço e função, então fica mais fácil de ter o controle. Mas ultimamente estou vendo muita gente que não tem nada a ver com o evento dentro de campo. Então, não adianta culpar a Liga. Aí existem vários culpados. Todos do futebol da nossa cidade sabem que existe só um campo que traz um pouco mais de segurança para esses tipos de jogos, o estádio 1º de maio. E ele diz, na minha época colocamos vários jogos de risco no estádio, mas hoje não podemos usar o estádio que é municipal, porque a antiga administração resolveu colocar o estádio somente para um clube que não coloca mais de 500 pessoas nos seus jogos. Aí fica fácil culpar a Liga de Futebol. Não estou aqui com nenhum aval para defender a Liga de Futebol, porque também são seres humanos passíveis de erros. Em relação à partida de ontem, não estive presente no estádio, mas assisti o jogo inteiro pelo cantinho da várzea. E a partida terminou normalmente, vi inclusive jogadores adversários se cumprimentando. Agora, em relação ao desentendimento das duas torcidas, já é coisa de segurança, e segurança já é coisa da polícia, que eles tinham poucos policiais, isso não é culpa da Liga. Parabéns, diretoria da Liga de Futebol, por realizar um dos maiores campeonatos do estado. Esse foi o post do Saulino Souza lá no Facebook dele, para quem quiser acompanhar é só procurar. Mas para quem pôde acompanhar em loco ou viu as imagens depois, Boni, cenas muito, muito feias, né? Muito tristes acontecendo lá no Baetão.
0: Sem dúvida, Álvaro Gomes, Felipe, amigo da obra do esporte, eu moro atrás do estádio e eu presenciei uma... Não estava dentro do estádio, mas eu presenciei porque eu vi que estava a confusão era muito grande e eu fiz questão de ir até próximo do estádio, ali da portaria, para poder ver o que estava acontecendo. Toda a Guarda Municipal de São Bernardo foi para lá, para o estádio, porque foi pedido reforço. Eu acho que no começo da briga, eu acho que tinha poucos policiais, né, da Guarda Municipal, a GCM. E eu concordo com o Saulino, porque a Liga de Futebol, para quem não conhece, a Liga de Futebol de São Bernardo do Campo, Amador, ela em 2005 ela ganhou o título da Liga de Futebol mais bem organizada do Brasil. E ali no estádio 1º de Maio, também no Baetão, já chegou mais de 5 mil pessoas no torcedor, numa torcida no futebol amador. Isso não é para qualquer clube, não é para qualquer cidade que acontece isso.
1: Em que pese uma coisa, né, Boni? Para os jogos da Liga, a entrada é gratuita. E para jogos profissionais tem que pagar ingresso. Sim. E suposto, a Liga sempre colocou mais gente do que o futebol profissional aqui da cidade.
0: Sempre. E só para resumir o que aconteceu lá, foi lamentável porque as duas torcidas acabaram invadindo o gramado e foi um quebra-pau que, olha, saiu pequeno, porque poderia ter acontecido uma tragédia se a Guarda Municipal não chega logo mais com reforço para poder evitar e poderia ter sido sair até morte. Então é bom que as autoridades do município tomem ciência do que está acontecendo no futebol amador. O futebol amador de São Bernardo cresceu muito, tem muito jogador, ex-jogador profissional que ganha por jogos, que joga no futebol amador de São Bernardo. Então,
1: relatos que o Leandro Damião, por exemplo, estava
0: no Blumenau, não está mais, já saiu. Então é bom que as autoridades do município, a Secretaria de Esporte, o pessoal da Liga, tome consciência do que está acontecendo, porque realmente tá ficando perigoso, até pelo número de pessoas que vai no estádio, porque não é uma briga de 200 torcedores. Ontem devia ter 5 mil torcedores no Baetão. Então, olha, é complicado. Então, o que aconteceu ontem saiu barato, porque não aconteceu nada demais de grave, mas poderia ter acontecido uma tragédia. Então é bom que os organizadores da Liga, os presidentes da Liga tomem consciência mais um pouco, tomem os cuidados. O Saulino, o posto dele está de parabéns, e ele foi uma pessoa que sempre cuidou da Liga de São Bernardo, de futebol amador de São Bernardo, com muita prudência, com muita lealdade e com muita transparência. Então precisa tomar cuidado, ver até onde vai, se é que teve alguma falha da Liga. Porque o torcedor, a Liga não tem culpa também do torcedor ir lá e querer brigar. Agora precisa ver como é que foi feito, porque se sabia que era um jogo muito perigoso. Blumenau e o Unidos do Morro. É uma torcida muito agitada e o número de torcedores, talvez tenha, por causa disso que aconteceu, pelo número elevado de torcedor que estava no estádio do Baetão ontem. Então, saiu de graça, pelo tumulto que foi criado, saiu graças a Deus que não aconteceu o pior, não aconteceu morte, não aconteceu ninguém ferido com gravidade. Assim, então, isso é importante para que as pessoas tomem cuidado no próximo jogo que vai acontecer. São os dois finalistas, né, o time, chegaram a finalista. Então, imagina o que vai acontecer no dia da final do jogo, do campeonato.
1: Pois não, Felipe.
2: É uma pena, né, que isso acontece, mancha todo aí um campeonato, né, os jogadores aí se dedicam tanto para chegar nessa etapa e aí acontece isso aí após o término do jogo. Agora, essa questão que vocês falaram de ex-jogadores profissionais jogarem na liga, mas aí não fica um pouco desigual você colocar um ex-jogador profissional para jogar um campeonato amador?
1: Os jogadores que foram profissionais e jogam no amador ou na várzea, como preferir, isso é mais velho que andar pra frente, né? O pessoal continua vivendo do futebol, inclusive o futebol amador paga muito bem. Tem muitos jogadores que ganham um bom salário, vivem só do futebol amador, e isso é bastante antigo. Eu, particularmente, não vejo problema nenhum. Pra mim, um jogador deixou de ser profissional, quer jogar no amador, tem condições de jogar, jogando de igualdade com o pessoal que nunca foi jogador de futebol profissional, pra mim, sem problema nenhum. Se os clubes têm, os times têm condições de bancar, eu particularmente, não vejo problema. Agora, uma coisa que o Saul tocou nesse assunto, né? De fato, o estádio 1º de maio sempre sediou esses jogos mais importantes. E não tem motivo nenhum para essa partida não ter acontecido no 1º de maio, tendo em vista que o São Bernardo Futebol Clube jogou fora de casa, jogou lá em Maceió. Essa partida poderia ter acontecido no 1º de maio, mas infelizmente as administrações recentes não têm deixado que isso aconteça. E o Baetão não tem uma estrutura para segurar o número de torcedores que acompanham o futebol amador. E aqui entre nós, a gente sempre soube que o público seria grande numa partida como essa. Dá para se planejar melhor para uma partida como essa, pela segurança dos atletas, dos árbitros, das comissões técnicas, dos torcedores, de todo mundo, da polícia,
0: da imprensa que estava
1: lá, da imprensa, de todo mundo. Se você coloca a partida num estádio que comporta um número de pessoas e que tem áreas de escape, tem como segurar essa questão da proximidade dos torcedores e tudo mais, o jogo acontece e não precisa nem fazer torcida única, porque a gente sabe que isso também não resolve problema. Se todos os torcedores puderem ter o seu espaço, ter condições de empurrar o seu time tranquilamente e depois ir de boa para casa, nada acontece. Agora, se você faz todo o esquema de segurança mais ou menos, esse tipo de coisa pode acontecer e a gente vê acontecendo, inclusive, no futebol profissional. Não é exclusividade do futebol amador. Eu espero que ninguém esteja colocando aí, ah não, mas foi porque foi o Unidos do Morro, foi porque foi o Blumenau. Não, foi porque houve uma falha de segurança e esse tipo de falha acontece também no futebol profissional e também dá confusão, né, Boi?
0: Sim, sem dúvida. Inclusive é sabido que a Liga sabia dessa importância desse jogo, que ia dar um número de torcedor muito além daquilo que a maioria das pessoas acha que não vai no futebol amador. Outra coisa, o Felipe, Alva e amigo da Alva do Esporte, acontece é o seguinte, que a Magnus, que é a dona detentora, né, do estado 1º de maio, porque ela tem uma concessão que ela conseguiu através da prefeitura, acho que é por 30 anos, não sei, e ela quer dizer, o time, o 1º de maio, deixou de ter a responsabilidade da prefeitura. O time, é como se o campo hoje fosse particular, que ela tem a concessão, então ela não tem obrigação. Eu acho que não foi feito um contrato.
1: Então,
0: na época, não foi feito um acordo que nos jogos decisivos do futebol amador se poderia ser cedido o estádio para que o futebol amador jogasse as partidas importantes.
1: E esse é um erro, né?
0: Então, o estádio é municipal, mas foi concedido uma concessão. Então, quer dizer, a partir do momento que está dentro do prazo da concessão, não sei como é que é, eu nunca li o contrato, não
1: a
0: sei
1: gente,
0: como
1: é. A gente vai
0: imagino
1: fazer,
0: que, né, a empresa não se sente obrigado, não tem obrigação nenhuma de deixar que o estádio seja utilizado pelo futebol amador.
1: Eu vou me comprometer a dar uma olhada em como foi feita essa concessão, mas se de fato dentro da concessão existe essa possibilidade da empresa impossibilitar que outros jogos aconteçam, aí o problema foi em quem redigiu essa licitação. Por quê? O 1º de maio é um estádio municipal. público e ele precisa ser gerido pensando que é um espaço público, que todas as pessoas tenham acesso, claro, com que você agende, que faça de forma organizada, mas todo mundo tem o direito a utilizar o bem público. O bem público é de todo o munícipe daquela cidade, inclusive os jogadores do futebol amador, os torcedores.

0: utilizado. Eu me comprometo a dar uma estudada melhor nessa concessão e depois a gente traz aqui no programa A Hora do Esporte para explicar como foi feita essa concessão. Agora, 6 horas 23 minutos, vamos falar do São Bernardo Futebol Clube. O Tigre do ABC venceu a equipe do CRB lá em Maceió, no estádio Rei Pelé, e reassumiu, pelo menos provisoriamente, a liderança da Série B do Campeonato Brasileiro. Com a vitória por 3-2, o Tigre pula para 24 pontos. Sport e Vila Nova, que estavam à frente do São Bernardo, permanecem com 22 pontos. Lembrando, a equipe do Sport joga só na quarta-feira, o Vila Nova joga hoje às 8 da noite. O São Bernardo pode voltar para a terceira colocação, mas de qualquer forma, Felipe Diogo, se mantém ali entre os principais times da Série B.
1: Se mantém aí entre os primeiros, né? Mas uma boa vitória aí da equipe do Tigre sobre a equipe do CRB, conta agora com o tropeço do Vila Nova, frente à equipe do Botafogo de Ribeirão aí no dia de hoje, né? Que aí se manteria ali, dependendo de outro resultado ainda de Sport e Fortaleza, mas de toda forma está de parabéns a equipe do São Bernardo, consegue essa boa vitória lá no Rei Pelé contra a equipe do CRB, e o São Bernardo vai ter um adversário direto agora no final de semana, aqui no 1º de maio, no próximo domingo, 11 horas, vai enfrentar a equipe do Sport.
0: Pois é, um dia depois da estreia do Brasil na Copa do Mundo, Boni, o São Bernardo Futebol Clube tem esse jogo muito importante, contra o Sport, que também está brigando ali pela liderança da Série B, e essa vitória sobre o CRB comprova uma tese que a gente tem acompanhado aí durante essa competição. O São Bernardo faz excelentes jogos fora de casa e os jogos no 1º de maio ainda não estão acompanhando.
2: Com certeza, nós inclusive temos falado disso, né, nos programas anteriores, né, que o São Bernardo tem jogado melhor fora de casa do que próprio no estádio 1º de maio. E vai enfrentar um adversário difícil, né, o Sport. Quer dizer, parabéns ao São Bernardo Futebol Clube, conseguiu uma vitória importante na casa do CRB. Olha, foi um 3 pontos assim, bem merecido e bem... de muita serventia para o São Bernardo Futebol Clube. Vamos aguardar agora como é que vai ser essa partida no estádio 1º de maio. Vai enfrentar um adversário difícil, mas é importante essa vitória para o São Bernardo Futebol Clube, porque além da importância dos 3 pontos na tabela, o São Bernardo é uma fonte de energia a mais para o São Bernardo Futebol Clube enfrentar um adversário tão difícil quanto é o Sport de Recife, e jogando em casa. Então, quer dizer, isso, essa partida dia do CRB, eu acredito que isso acrescentou muito na formação do grupo, no empenho do grupo. Falar, opa, agora nós temos que fazer justo na nossa casa. Nós ganhamos fora de casa, vamos receber um adversário difícil, o torcedor vai vir. Eu acredito que o torcedor, devido a essa vitória diante lá no Nordeste, o torcedor do São Bernardo Futebol Clube vai ficar mais animado e vai comparecer um grande número de torcedores. Espero que isso aconteça, porque vai ser importante para o São Bernardo Futebol Clube, pela importância que tem essa partida.
0: É, no jogo encerrado, né? O Felipe Garcia abriu o placar para o São Bernardo aos 25 do primeiro tempo. Logo depois, aos 28, Dadá Belmonte empatou. No segundo tempo, Mário Sérgio, aos 2 minutos, fez 2-1 para o Tigre, e rapidinho, Mikael, aos 9, empatou. E aí, lá nos 28 do segundo tempo, Rodrigo Ferreira fez o gol que deu números finais a essa partida. Lembrando, ainda temos partidas para acontecerem nessa rodada da Série B. As mais importantes a gente citou aqui, né? O jogo do Vila Nova contra o Botafogo de Ribeirão Preto, que acontece hoje. E na quarta-feira, o Sport, que enfrenta o Atlético. Esses dois times podem ainda ultrapassar o São Bernardo Futebol Clube na classificação. Como eu disse, nesse momento, o Tigre tem 24 pontos, é o líder. A gente vai fazer uma pausa aqui para os apoios culturais. São 6h27. Daqui a pouco a gente volta para falar de seleção brasileira. Tem bastante assunto.
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2: Agora 6h31, programa A Hora do Esporte de volta aqui na Rádio Paraty FM. 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Tá a fim de participar do programa com a gente? Manda uma mensagem no WhatsApp 977850790. 977850790. Você manda um alô, manda, se bobear, até um áudio, né? Claro, respeitando todo mundo, né? Vamos pegar leve aí no áudio, mas se mandar, de repente a gente bota aqui no ar também para você nos ajudar a fazer o programa. 6h32, eu sou Álvaro Gomes, estou aqui nos estúdios da Rádio Paraty FM com Felipe Diogo e José Bonifácio. A gente vai falar aqui da seleção brasileira. O Brasil venceu o Egito em amistoso neste sábado por 2-1. Gols de Bruno Guimarães e Endrick. E o Zico, não é aquele, obviamente, mas o Zico fez o gol da equipe egípcia. O técnico Carlo Ancelotti foi perguntado sobre a importância do Endrick, que tem sido aí um, vamos falar, um talismã na seleção brasileira. Sempre entra marcando, sendo decisivo, nem sempre faz o gol, mas de repente dá um passe para gol. Vamos ouvir o que o treinador falou sobre o Endrick.
3: Ele tem esta qualidade, mas muito potente, muito bem posicionado na área, tem oportunidade, marcou, um jogador importante para nós, tem que seguir. Eu acho que todos os jogadores são importantes, com diferentes características. Mateo pode ser que não finaliza como o Endrick, mas é muito importante para a construção do jogo.
2: Tá aí o Ancelotti, curto e grosso, falando sobre o gol do Endrick, a participação decisiva dele em mais uma partida, Boni. O Brasil iniciou o jogo contra o Egito com o time mexido, a entrada do Paquetá, a entrada do Igor Thiago. O Igor Thiago, inclusive, não foi bem no primeiro tempo, né? Ele que tem entrado sempre muito bem vindo do banco no primeiro tempo da partida como titular, não foi bem, perdeu ali uns dois gols cara a cara com o goleiro. E o Endrick, no segundo tempo, entrou e fez o seu.
4: Isso demonstra que o jogador tem estrela, tem talento, não é à toa, por isso que está na seleção brasileira. Tem juventude, tem habilidade e tem a confiança do treinador e dos demais colegas da equipe. E esperamos que ele continue sendo esse talismã aí, porque a Copa do Mundo está para começar. E é importante um jogador que tem esse perfil, essa coisa positiva, né? E tenho certeza que ele vai continuar fazendo esse tipo de jogadas e alguns gols vai acontecer. E acredito que ele vai ter mais oportunidade. O treinador tá com muita confiança e demonstra na própria entrevista do treinador, Carlos Ancelotti. E eu acredito que o Endrick só tem que aumentar mais a sua capacidade dentro da seleção brasileira, que vai ser muito importante, vai ser muito bom. Até porque nós estamos com essa dúvida, né? Questão do Neymar, né? Alvo, Felipe, amigo da Hora do Esporte. Então, que é importante ter um jogador que está tendo essas oportunidades, está demonstrando a sua qualidade e que, com os demais jogadores, que possa suprir, talvez na ausência do Neymar, numa partida aí, nós temos uma figura que nós podemos ter sempre a esperança que a qualquer momento ele entra e pode dar, e quem sabe, uma vitória de repente, né? Para a seleção brasileira é muito importante. Vamos continuar pensando positivo, torcendo para que ele não se machuque e que ele continue com essa fé, com essa vontade e com o talento que ele tem. Eu acredito que ele vai ser um jogador muito importante para a seleção brasileira, não só agora na Copa, mas para a futura Copa, né? Porque afinal de contas ele está começando, né? Pois é. Isso é muito bom, né, para o futebol brasileiro.
2: Exatamente, o Endrick, o Estevão, jogadores muito jovens que certamente não vão brilhar só nesse momento da seleção brasileira. Se mantiverem o que têm feito nesse início de carreira, certamente vão viver ainda muitos anos na seleção, Felipe. Agora, para essa partida contra o Egito, A gente precisa destacar que a seleção brasileira mais uma vez inicia o jogo com uma marcação muito forte lá na frente, na defesa do adversário, faz um gol rapidamente, mas quando sofre o empate parece que o time dá uma desanimada, né? O time sentiu o gol do Egito, foi fazer o gol da vitória só lá no segundo tempo, mas tem sido uma característica, né? Quando o time sofre o gol, parece que o baque é sempre muito forte.
0: É, tem esse problema da seleção, né? O time demora para conseguir se reconstituir de novo, acabou sofrendo o gol de empate ali naquela circunstância da falha do jogador e demorou aí para se reabilitar de novo, somente no segundo tempo com o Endrick. Mas mesmo assim eu achei que no segundo tempo também, tudo bem que a seleção voltou bastante modificada, né? Com vários jogadores aí que entraram para a segunda etapa, só que eu esperava mais a seleção no segundo tempo.
2: Ô Boni, uma coisa que a gente precisa dizer, o Vinícius Júnior, que fez uma grande partida contra o Panamá, nessa nova formação do Brasil, ele ficou meio encaixotado do lado esquerdo ali e não funcionou, né?
4: É uma coisa até meio preocupante, né? Será que foi por causa da forma, da formação que o time foi colocado em campo, o esquema tático do treinador? Ou será que por algum motivo que ele não se apresentou tão bem quanto foi na primeira partida? Mas talvez seja por uma coisa momentânea, né? Esperamos assim. E o que nós esperamos é que ele esteja em dia na próxima partida, inclusive na estreia, né? Que ele já está provado que ele vai ser titular, ele é titular da camisa 7. E a gente espera que essa mal impressão que ficou, até porque você citou muito bem, que outros comentaristas já falaram a respeito disso, essa mal impressão que parece que ele não se apresentou tão bem quanto na estreia, no jogo amistoso diante do Panamá, que possa, na estreia, para valer mesmo, né, na estreia da seleção brasileira, que isso possa ter sido apagado e que ele possa fazer uma boa partida. É isso que o torcedor está esperando.
2: Agora, outra coisa, Felipe, que a gente precisa destacar. Muitos jogadores que têm vindo do banco estão resolvendo, mas quando tem a oportunidade para jogarem como titulares, estou citando Paquetá, Igor Thiago, outros jogadores, na hora H não estão desempenhando. Então parece que quem vem do banco tem que vir do banco mesmo, digamos assim. Não conseguem atuar da mesma forma como titulares. Estou falando, por exemplo, do Luiz Henrique, que foi titular contra o Panamá, jogou mal. E dessa vez contra o Egito entrou e entrou bem.
0: Sim, alguns quando entram bem, outros têm essa problema, essa dificuldade de quando vem do banco, acabar assim, talvez sente um pouco mais a pressão, né? Tem essa questão da pressão também, o jogador não consegue desempenhar tão bem quanto deveria.
2: Agora, a notícia triste da partida foi a lesão do Wesley. Ele saiu ainda no primeiro tempo, sentiu uma dor no adutor da coxa. Já quando saiu, foi para o banco de reservas, você observava ele, sabia que algo estava errado, o jogador sentindo bastante dor, chorando. Depois ele foi visto na zona mista após a partida, saindo mancando, e exames feitos ontem confirmaram que ele não teria condições de jogar a Copa do Mundo. Será substituído pelo Ederson, que foi convocado no seu lugar. Ele, que não é lateral direito, é um jogador de meio de campo. Ancelotti preferiu não trazer um jogador na mesma posição, trouxe o Ederson. O Bruno Guimarães falou sobre esse impacto da saída do Wesley no grupo da seleção. Vamos ouvir.
1: Primeiramente, boa tarde. Acho que todos receberam a notícia com muita tristeza. Acho que para nós jogadores, estar numa Copa do Mundo é o ápice da nossa carreira. E você perder uma Copa do Mundo faltando apenas 5 dias é muito triste. Todos ficaram muito tristes com essa notícia. Desejar ao Wesley uma pronta recuperação. A gente já tem mil motivos para correr, mas ganhamos um a mais, que vai ser por ele. E aproveitar também e desejar boa sorte para o Ederson aí, que possa somar junto com a gente.
2: Tá aí, o Bruno Guimarães também curto e grosso, né, falando sobre essa questão. Tem uma discussão, né, Boni, se esse corte do Wesley vai fazer mal ao grupo da seleção brasileira ou se vai motivá-los. Na fala do Bruno Guimarães, a gente sente que o time está motivado para eventualmente lutar para honrar o jogador que foi cortado, né? Mas a gente sentiu durante o jogo que os atletas sentiram bastante essa questão do Wesley.
4: É, sem dúvida, a gente espera que seja, pro lado positivo, né? Que como ele declarou aí, que eles vão correr mais do que deveria por causa do colega, eu acho que é importante essa união, o grupo tem que demonstrar isso para o torcedor brasileiro, para que o torcedor continue confiando neles, no jogador que saiu, é coisa do passado, agora tem que olhar os que estão lá dentro. E outra coisa, Felipe, Álvaro e amigo da Hora do Esporte. Quando eu vi o jogador agachar, nós que já jogamos futebol, mesmo amador, mas eu falei pro meu filho, eu falei assim, ih, filho, virilha. Virilha, quando você senta virilha.
2: Eu falei a mesma coisa.
4: Nossa, tá, virilha é uma coisa insuportável. Quando você até bater numa escada, na subida da escada, você abrir a virilha, uma coca. É uma coisa. Na hora eu falei pro Diego, meu filho, falei, ó. Queira que não, mas esse rapaz aí vai estar tá fora da seleção brasileira.
2: Eu tava vendo o jogo com a Anne do meu lado. Na hora que ele sentiu, eu falei, vai ser cortado. Pela cara dele vai ser cortado.
4: Virilha, porque aquilo lá dói muito e você fica sem lugar pra colocar a perna, você não tem, sabe, é uma coisa. É que nem no instante que dá uma cama na pessoa. É uma coisa, é a mesma coisa assim. A virilha, quando é como se você tivesse forçado um pique a mais que ela abriu, ela deve ter sentido um assim, como se abre um, sabe, é uma coisa que dói demais e não é uma coisa de uma hora para outra que vai recuperar.
2: Felipe Diogo, tem a outra questão, né? O Ederson foi convocado pro lugar do Wesley. Ederson, que é jogador de meio de campo, ele jogou no Corinthians, não foi uma grande passagem, jogou também no Cruzeiro. Não sei se as pessoas se lembram muito do futebol dele, mas ele é um jogador mais um camisa 8 ali, né? E me parece que o Ancelotti aproveitou

0: para dar uma reforçada no meio de campo. Algo que muita gente falou, que ele levou muitos jogadores de defesa, muitos atacantes, mas faltavam meio campistas. Me parece que o Ancelotti aproveitou essa chance para mudar isso.
1: É, convoca esse jogador, um jogador com essa característica, mais de meio, né? Quem sabe aí para dar esse suporte aí para a seleção, né? Já que com esse corte do Wesley, ele não precisava exatamente levar um jogador da posição, até tinha, né, o Vitinho, por exemplo, do Botafogo na lista, né, que era lateral direito, mas acho que é uma boa escolha aí do Carlo Ancelotti aí de dar um resguardo maior para o meio campo.
0: E uma coisa que a gente precisa lembrar, Felipe, o Wesley era o único lateral direito mais atacante, né, que chega à linha de fundo, que avança. Agora a seleção brasileira tem o Ibanez, que é zagueiro lateral, e tem o Danilo, que também é zagueiro lateral, ou seja, o time parece que volta para aquela ideia inicial quando tinha um Militão à disposição, de colocar um cara mais defensor do lado direito e de repente ver como que vai fazer a questão por aquele lado no campo.
1: É, agora perde um pouco essa questão mais ofensiva, né, já que o Wesley fazia, e agora o Ancelotti vai ter que se armar conforme as posições, conforme a característica do jogador, mas realmente a seleção perde muito aí com a saída do Wesley. É uma pena, um jogador novo ainda, com 22 anos, vai ter outros ciclos aí de Copa, mas realmente a seleção vai perder muito aí com a saída do jogador, e que ele tem aí um reforço aí, um psicológico aí, principalmente psicológico, para ajudar o menino a se recuperar.
0: Ô Boni, eu vi um post do Wesley nas redes sociais, me parece que ele absorveu bem a notícia. Ele diz, não literalmente, mas algo no sentido de tudo acontece por um motivo, estarei mais forte na próxima, aquele discurso mais de automotivação que é importante pro caso dele, né? Imagina, faltando 5 dias para completar um sonho de carreira, né? Jogar pelo Brasil como titular numa Copa do Mundo e de repente é cortado em cima da hora, assim, mas parece que, pelo menos no post dele, a atitude foi positiva.
2: Isso é importante. Desculpa. Que é um jogador jovem de 22 anos, como você falou, há 5, 6 dias de uma estreia na Copa do Mundo, e ele, como logicamente que tinha tudo para ser o titular mesmo da posição, então é importante que ele tenha essa cabeça, que ele tenha os familiares, né, conversar com ele, os colegas de profissão também, para que ele não se abata, né, isso não faça com que o futebol dele venha a diminuir, ou a vontade dele jogar futebol, porque ele vai ter muita chance pela frente ainda, a gente não sabe o dia da manhã, e é importante ele ter se conformar e entender que isso pode, como aconteceu com ele, poderia ter acontecido com outro jogador, que ele vai ter as oportunidades dele, porque tem muito futebol para jogar ainda, né? 22 anos, como eu acabei de falar, então eu acredito que isso vai ser muito bom. Espero que isso seja o tom daqui para frente, para que ele possa encarar isso como uma naturalidade, que outros jogadores já passaram, que ele também não vai ser o último, que isso pode, né, possa servir até como espelho para ele, como incentivo para ele e amadurecimento dentro da profissão.
1: Agora, a seleção tem muito problema com essa questão de lesão, hein? O Rodrigo, o Estevão, agora ele,
0: o Militão, né?
1: Isso foi um

0: tirado da Copa por lesões, por incapacidade, por irresponsabilidade de um adversário, né? Que nem o Neymar aconteceu, né? Que ele levou aquela
1: joelhada nas costas. A gente, né, lembra lá na Copa de 2014, o Zúñiga, colombiano, deu uma joelhada na lombar lá do Neymar e tirou ele do 7-1. Né?
0: Exatamente. Então, quer dizer, isso, a forma que ele se lesionou, Wesley, é uma forma que deixa mais confortável, deixa mais animado ele, né? Que não foi uma coisa que possa, uma coisa grave, por exemplo, né? Fala assim, nossa, uma lesão, uma fratura, não aconteceu nada disso. Então, ele tem tudo para se recuperar e ser um grande jogador ainda na para a seleção brasileira e para o clube, inclusive, que ele joga, né?
1: É, a gente lembra, por exemplo, né, lá em 98, o Romário foi cortado por lesão na panturrilha e o Emerson entrou, chegou até a final. Na de 2002, o Emerson era titular, era o capitão, quem supostamente levantaria a taça do Penta, e jogando a peladinha lá no gol,
0: machucou o ombro,
1: deslocou, né? O ombro. Saiu e o Ricardinho, meia canhoto, que hoje é comentarista lá da Globo, foi pra Copa do Mundo e conquistou o Penta. Essas coisas acontecem, sempre aconteceram.
0: E vai acontecer
1: e vão
0: sempre,
1: continuar,
0: né?
1: Acontecendo,
0: exatamente.
1: Sem dúvida nenhuma.
0: Até porque faz parte da profissão, né? O futebol é um jogo de contato, né? Não é que nem um tênis, que é dificilmente você vê um jogador de tênis se machucar. O futebol é diferente, né?
1: Agora, por falar em lesão, o atacante Neymar está fora da estreia da seleção brasileira na Copa do Mundo contra o Marrocos no dia 13. O jogador foi submetido a exames nesta segunda-feira que apontaram, aspas, uma boa evolução em seu tratamento e, a não ser que ocorra um fato excepcional em sua recuperação, ele vai precisar de mais tempo para ficar à disposição do Ancelotti. A previsão é que Neymar possa ser relacionado para a segunda partida, no dia 19, contra o Haiti. Hoje o atacante segue sem trabalhar com o restante do grupo, mas há expectativa que ele faça atividades em campo ainda durante a semana. Lembrando, o Neymar sofreu uma lesão grau 2 na panturrilha direita, isso lá no dia 17 de maio, no jogo entre Santos e Coritiba. Tem uma nota oficial da CBF que diz o seguinte: Neymar foi submetido à ressonância magnética nesta segunda-feira. O exame apontou boa evolução em seu tratamento dentro dos parâmetros esperados. Ele seguirá o processo de recuperação e de preparação física planejado pela comissão médica da seleção brasileira, algo que muita gente já imaginava que aconteceria. Felipe Diogo, o Neymar não estará em condições de jogo para a estreia do Brasil contra Marrocos. Agora fica a expectativa se ele terá condições para as partidas seguintes ou se num próximo exame, em algum outro momento, se perceba que ele eventualmente nem possa jogar a Copa do Mundo. O Ancelotti, pelo menos, disse em coletiva que não pretende cortar o Neymar, por exemplo, como fez com Wesley.
2: É, infelizmente, né, já meio que algumas pessoas esperavam isso. Não vai poder jogar contra o Marrocos, que talvez seja o adversário mais difícil aí da seleção, né, um time que o Brasil mais precisaria dele. Agora vai ter que aguardar realmente se ele vai ter condições de jogar contra o Haiti, se ele vai realmente voltar, né, mas a única coisa que nos resta é aguardar e torcer para uma boa recuperação do Neymar.
1: É, Boni, foi assunto nesse pré-Copa o ano inteiro, né? Qual seria a situação física do Neymar. Antes da Copa ali, tudo indicava que ele se recuperaria plenamente, estaria pelo menos em boas condições físicas, condições técnicas já são outra coisa, mas ele sofreu essa lesão contra o Coritiba naquele fatídico lance lá, que depois deu aquele problema da substituição, do papelzinho mostrado na câmera e tudo mais. E a confusão com a nota do Santos, né, dizendo que ele tinha só um edema, depois era uma lesão grau 2. Neymar, o fato é, não estará na estreia do Brasil na Copa do Mundo.
0: É um fato que nós, Maria, já esperava, sim, né? E que, aliás, diga-se de passagem, que os maiores assuntos, eu acredito que não só para nós brasileiros, mas os maiores assuntos que deu mais comentários até agora É a questão do Neymar na seleção brasileira, né? Os comentários positivos, negativos, os comentários de fofoca, os comentários de realidade, O Neymar tem sido o tom da praticamente.

0: Dos noticiários da seleção brasileira. Desde que começou aqui, veio o treinador e continua, estamos aí uma semana da estreia da Copa do Mundo e o Neymar continua sendo a principal notícia, não dá para negar. A principal notícia quando comenta da seleção brasileira é o assunto Neymar. É o assunto Neymar. Então esperamos que ele, se ele tiver condições de jogar na estreia, não, porque já está comprovado que ele não vai jogar na primeira partida. Mas que quem sabe na segunda partida, na terceira, que ele possa entrar e conseguir minimizar essa desconfiança que o público brasileiro tem, se ele tem condições de estar na seleção brasileira. Quando eu digo tem condições fisicamente, né? Não tecnicamente, que é indiscutível, mesmo com a idade, com a forma que ele está, que é diferente do Neymar 10 anos atrás, mas mesmo assim é um jogador principal do nosso futebol brasileiro. Agora, não é inegável que as maiores manchetes foi sempre através do Neymar, desde da vinda do treinador, da formação da seleção brasileira.
1: E a gente recebeu uma mensagem aqui no WhatsApp. Olá, o brasileiro goiano, árbitro Wilton Pereira Sampaio, poderá apitar o jogo de abertura México e África do Sul. FIFA confirmará nas próximas horas. Se identifica aqui, fala quem é você. Não tem aqui o seu nome na mensagem. É o Ayrton. Ah não, é o Ayrton, grande Ayrton Marques trazendo a
0: informação. Grande Ayrton Marques, o AM do ABC 1570.
1: vamos repetir aqui a informação do Ayrton Marques, o brasileiro, goiano, árbitro Wilton Pereira Sampaio, que aliás, pro torcedor de times do Brasil aqui, não é tão querido assim, né? Poderá apitar o jogo de abertura México e África do Sul. FIFA confirmará nas próximas horas. Grande Ayrton Marques, um abração para você, Ayrton.
0: Um abraço e obrigado pela informação, pela prestação de serviço e por estar nos dando essa honra de estar ouvindo o programa Hora do Esporte. Você é nosso parceiro e será sempre.
2: Aí se o Wilton conseguir isso, realmente vai ser um feito extraordinário para a carreira dele, apitar o jogo de abertura.
1: E para a arbitragem brasileira, né? A gente já teve árbitro brasileiro apitando final de Copa do Mundo, o Arnaldo César Coelho, né?
0: Aquele outro baixinho lá, esqueci como é o nome dele.
2: Paulo César,
0: não? Não é nem da época do Paulo César.
1: Mas enfim, arbitragem brasileira, eventualmente numa partida inicial de Copa do Mundo, muito interessante, né?
0: Romualdo Otfilho, não é isso?
1: Como é?
0: Romualdo Otfilho.
1: Tá aí.
0: Que apitou, os dois que apitaram jogo da seleção brasileira.
1: Vamos aguardar aí se de fato o Wilton Pereira Sampaio vai apitar a partida inaugural da Copa do Mundo, Copa que está chegando e lembrando. Aqui no programa A Hora do Esporte, a gente vai fazer uma cobertura mais do que especial para essa Copa do Mundo de 2026. Vamos aumentar a frequência do programa, bastante gente pedindo por isso, né? Pelo menos durante a Copa estaremos aqui às segundas, quartas e sextas. E se tudo der certo, vamos manter e vamos tentar dobrar a meta, como diria Dilma Rousseff, e vamos tentar voltar com o programa cada vez mais vezes, né, Boni?
0: Ó, e o salário, ó.
1: Eita,
0: boi.
1: O salário.
0: Você já deu um spoiler aí, né? Vai ter a quarta também agora?
1: Vai ter quarta-feira. Não nesta quarta, né? Após o início da Copa do Mundo. Após o início da participação brasileira na Copa do Mundo, aí a gente vai trazer o programa mais vezes aqui no ar, na Rádio Paraty FM. E se tudo der certo, vamos tentar manter essa frequência, a nossa equipe.
0: Isso é muito bom.
1: Sempre entrosada, vamos tentar trazer mais gente. Se o Ayrton Marques animar, né?
0: Poderia fazer parte conosco, né?
1: De repente.
0: Seria uma honra para todos nós.
1: Poderia vir mais vezes aqui nos estúdios da Rádio Paraty FM. Ayrton Marques é fera, tá sempre com a gente. Vamos fechando essa edição do programa A Hora do Esporte, o Felipe Diogo, em clima quase de Copa do Mundo. Dia 13 de junho, a seleção brasileira inicia sua jornada na Copa. Esperamos que jogue 8 vezes na Copa, quem sabe buscando esse hexa que já está há bastante tempo no cronograma e até agora não rolou, Felipe.
2: Até agora não rolou, quem sabe para essas novas gerações aí verem o Brasil levantando a taça, eu vejo aí pela terceira vez. Valeu, galera, boa noite a todos e tchau.
1: Lembrando, né, Boni, maior jejum da seleção brasileira sem título, igualando o espaço

0: entre o trio Tetra, né, de 70 até 94, dessa vez de 2002. Esperamos que até 2026, porque senão fica só até 30, Boni.
1: Sem dúvida, e vai acontecer isso, eu posso dizer que o Brasil vai ser campeão invicto, podemos dizer assim? Um abraço a todos, obrigado pela audiência e muito obrigado pelo carinho, pela paciência. Estaremos aqui na sexta-feira novamente, aqui nos estúdios ou na externa, de qualquer maneira, estamos juntos no programa A Hora do Esporte. Felipe Diogo, uma boa noite. Álvaro, boa noite a todos os amigos e até sexta, se Deus quiser. Fui!
0: E nos bastidores, o pessoal não sabe, né? Mas nos bastidores o Boni colocou a casa em jogo. Ele falou, ó, se o Brasil não for campeão da Copa do Mundo invicto em 2026, eu deixo a chave da minha casa e aí vocês veem aí quem vai ficar com os excelentes cômodos da minha residência. Depois eu e Felipe Diogo vamos discutir a questão, claro, se a seleção brasileira não for campeã nesta edição de 2026.
1: Olha, meu amigo, eu sou igual o Bubu, só tenho casa quando eu abro as asas, não tenho casa.
0: Esse é o nosso José Bonifácio. Agradeço a todo mundo que esteve conosco nessa edição do programa A Hora do Esporte. Lembrando, na sexta-feira estaremos aqui novamente a partir da semana que vem, às segundas, quartas e sextas, sempre trazendo tudo o que acontece durante essa Copa do Mundo, que é, até o momento, a que mais tem seleções, né? São 48 seleções pela primeira vez na Copa do Mundo e a gente vai dar uma atenção especial para tudo isso. Um grande abraço a todos, muito obrigado pela paciência, pela audiência, beijo nas crianças, aquele abraço, tchau.

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2: Brasília, 19 horas.
3: Está no ar a Voz do Brasil. As notícias do governo federal que movimentaram o país no dia de hoje. Boa noite.
2: Boa noite para você que nos acompanha em todo o país.
3: Segunda-feira, 6 de junho de 2026.
2: Vamos ao destaque do dia: meio ambiente.
3: 8 de junho de 2026. BNDES nega mais de R$1 bilhão em crédito para produtores rurais que desmataram.
2: Polícia Rodoviária Federal apreende mais de 300 toneladas de ouro extraídas ilegalmente da Amazônia e inutiliza equipamentos do garimpo.
3: O governo do Brasil lança campanha para triplicar a quantidade de materiais reciclados no país.
2: Você vai ouvir também assistência social e combate à fome.
3: Como programas sociais como Bolsa Família e o benefício de prestação continuada ajudaram a retirar 26 milhões de pessoas da insegurança alimentar.
2: E vamos falar também do seguro defeso, que desde novembro do ano passado já foi pago a 745 mil pescadores artesanais. Natália Koslick.
4: Estados do Maranhão, Pará, Bahia, Amazonas e Piauí concentram quase 80% do total de requerimentos do seguro defeso.
3: E ainda dá tempo de fazer a inscrição para o Exame Nacional do Ensino Médio, o Enem.
2: O prazo foi prorrogado para o dia 12.
3: Estudantes de escolas públicas e que recebem o pé de meia têm a inscrição pré-preenchida, mas precisam fazer a confirmação na página do participante.
2: Hoje, na apresentação da Voz do Brasil, Mariana Jungmann e Luciano Seixas.
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2: Dia 5 de junho foi celebrado o Dia Mundial do Meio Ambiente.
3: O Brasil vem reduzindo o desmatamento em todos os biomas nos últimos 3 anos.
2: Parte do resultado foi alcançado com uma cooperação internacional que resultou na retomada do Fundo Amazônia com a participação de 9 países financiadores.
3: Para reforçar o debate sobre a pauta ambiental, até a próxima quinta-feira acontece a Semana Nacional do Meio Ambiente, realizada aqui em Brasília.
2: Hoje, na abertura do evento, autoridades discutiram a importância do Fundo Amazônia e os avanços no Brasil na conservação da floresta.
5: Criado em 2008, o Fundo Amazônia é hoje um dos principais mecanismos de financiamento para ações de proteção e desenvolvimento sustentável na Amazônia, maior floresta tropical do mundo. Além da Noruega, pioneira na contribuição ao

0: Reino Unido, Dinamarca e Suíça, segundo dados do Banco Nacional de Desenvolvimento Econômico e Social, BNDES, responsável por gerir o fundo. Em 18 anos de existência, mais de 5 bilhões de reais foram investidos em 153 projetos. As ações envolvem comunidades tradicionais, povos indígenas, agricultores familiares e outras comunidades que atuam na proteção e no desenvolvimento sustentável da Amazônia Legal. Só nos últimos 3 anos, a média de investimentos subiu para mais de 1 bilhão de reais, como destaca a diretora socioambiental do BNDES, Tereza Campelo.
1: O que nós fizemos ao longo desses 3 anos e meio é absolutamente diferenciado com relação ao que nós conseguimos fazer na história. É um dado de, assim, muito, muito representativo de tudo que a gente vem fazendo na área de floresta, na área de biodiversidade, de desenvolvimento sustentável.
0: Para o ministro do Meio Ambiente, João Paulo Capobianco, os números são resultado de um trabalho conjunto do governo do Brasil para fortalecer a conservação da floresta e o desenvolvimento sustentável na região.
2: É uma opção que o Brasil fez por, de fato, transformar a sua economia, encontrar uma rota própria de descarbonização, e tudo isso aconteceu com os desmatamentos registrando os menores índices da história, com o restauro florestal registrando os maiores índices da história, com a redução de incêndios com os maiores índices da história.
0: Os resultados e experiências de projetos apoiados pelo Fundo Amazônia são parte da exposição Afluentes, Caminhos e Histórias do Fundo Amazônia, que está em cartaz na Biblioteca Nacional de Brasília. A visitação é gratuita e segue até 12 de junho. Reportagem Gabriela Noronha.
3: Todos os dias, toneladas de materiais recicláveis são descartadas no Brasil, mas boa parte desse lixo ainda acaba no lugar errado.
4: Para mudar essa realidade, o governo do Brasil lançou uma campanha nacional para incentivar a separação correta dos resíduos dentro de casa.
3: A meta é triplicar os índices de reciclagem no país, que hoje giram entre 8% e 9%.
5: A reciclagem começa dentro de casa. Um gesto simples, capaz de transformar resíduos em renda, inclusão social e preservação ambiental. E apesar dos avanços, o Brasil ainda recicla pouco. Ao todo, são 80 milhões de toneladas de lixo reciclados por ano, cerca de 382 quilos por brasileiro. Os serviços públicos recuperam apenas 4%, enquanto o índice chega a 8% quando se contabiliza o trabalho essencial dos catadores autônomos. O secretário executivo da Secretaria-Geral da Presidência da República, Ari Moraes, defende que quando o lixo é separado corretamente, todos ganham.
6: Então tem estudos que dizem que o material que chega misturado, principalmente o material orgânico com o material seco na cooperativa, né, vai ter que separar, que depois vai virar rejeito, porque ele não fica comerciável, não fica economicamente viável. Então ele perde 2, 3 dias de trabalho da sua vida. Então, para os catadores, para a geração de renda para eles, é fundamental que o material seja segregado corretamente na fonte, já na sua casa, na sua empresa, para que possa chegar um material mais limpo e de melhor qualidade.
5: Os desafios são muitos. Resíduos orgânicos misturados aos recicláveis, restos de comida, vidros quebrados e até materiais perfurantes ainda chegam diariamente às cooperativas. Além de reduzir o aproveitamento dos materiais, o descarte incorreto coloca trabalhadores em risco, avalia o gerente operacional de uma empresa de reciclagem em Brasília, Jorge Ribeiro Dias.
7: Porque se o material chega na cooperativa melhor, vai facilitar o trabalho do cooperado e ele vai vender o material de melhor qualidade. Além desse ganho ambiental que tem, ainda vai gerar esse ganho social que rende renda para as pessoas.
5: O governo do Brasil quer triplicar a reciclagem no país e lançou uma campanha nacional para ampliar a conscientização ambiental e fortalecer o trabalho das cooperativas.
8: O resíduo que você separa vira renda nas mãos de quem recebe. Valorize e respeite as catadoras e catadores. O descarte correto pode começar com você.
5: A orientação é simples. Papéis, plásticos, metais e vidros devem ser separados dos resíduos orgânicos. Reportagem Pablo Mundim.
4: Desde 2023, o BNDES, Banco Nacional de Desenvolvimento Econômico e Social, recebeu mais de 500 mil pedidos de crédito rural de produtores do agronegócio.
3: Mas em 1% deles, as propriedades em questão tinham sido apontadas.

0: identificada sem indícios de desmatamento ilegal pelo MAP Biomas, um sistema de monitoramento colaborativo da vegetação nativa em todo o país.
1: Nesses casos, para evitar o fomento a quem prejudica o meio ambiente, os pedidos foram negados pelo banco.
2: O BNDES, Banco Nacional de Desenvolvimento Econômico e Social, rejeitou mais de R$1,1 bilhão em pedidos de financiamento feitos por produtores rurais que tinham propriedades com indícios de desmatamento ilegal nos últimos 3 anos. O monitoramento de propriedades rurais é feito em parceria com o MAP Biomas, uma rede colaborativa de organizações não governamentais, universidades e empresas de tecnologia que monitora os biomas brasileiros via satélite. O objetivo desse trabalho em conjunto é evitar a concessão de financiamentos a quem pratica o desmatamento ilegal. O chefe do Departamento de Acompanhamento e Prevenção de Inconformidades do Banco, Rafael Santelli, explica que o BNDES é um grande parceiro do agronegócio e valoriza a produção sustentável e ética no campo brasileiro. Mas o banco, de acordo com Santelli, não é complacente com o agro que destrói o meio ambiente.
3: O BNDES é uma das maiores instituições apoiadoras do setor agropecuário, sem dúvida alguma. Mas é claro, o agronegócio sustentável. Está dentro da estratégia do banco apoiar a agricultura sustentável, preservação das florestas, transição justa para uma economia neutra em carbono. E a gente vem buscando apoiar os produtores que têm boas práticas de manejo, de sustentabilidade, agricultores inovadores. Então a gente vem buscando apoiar essas boas práticas no setor agropecuário, assim como nos demais setores da economia também.
2: O Norte e o Nordeste foram as regiões que tiveram o maior percentual de financiamentos evitados pelo BNDES por conta de indícios de desmatamento ilegal. 1,7% dos R$6 bilhões em financiamentos solicitados na região Norte e 1,7% dos quase R$8 bilhões da região Nordeste. Reportagem André de Barros Lima.
0: E a Polícia Rodoviária Federal também aproveitou a Semana do Meio Ambiente para divulgar números recordes de combate aos crimes ambientais em todo o Brasil, especialmente na Amazônia Legal.
1: Desde 2023, quando foi lançado o Plano Amazônia Segurança e Soberania, também conhecido como Plano AMAS, foram apreendidos 300 quilos de ouro nos 9 estados da Amazônia Legal.
0: A PRF também atuou contra o tráfico de drogas na região, com a apreensão de 107 toneladas de maconha e 32 de cocaína, além de armas e munições.
1: O prejuízo ao crime organizado inclui a inutilização de equipamentos utilizados no garimpo ilegal, como balsas, motores, tratores, escavadeiras, caminhões e até aviões e helicópteros.
0: Mais de R$14 bilhões foram anunciados hoje para fortalecer a agropecuária pelo programa Move Agricultura.
1: O valor vai ser investido em crédito para aquisição de tratores, colheitadeiras, plantadeiras e outros equipamentos para o campo.
0: O anúncio foi feito durante uma feira de tecnologia agrícola no município de Luiz Eduardo Magalhães, na Bahia.
1: O vice-presidente Geraldo Alckmin também anunciou o financiamento de R$21 bilhões para a renovação de frota de caminhões que deve atender às demandas logísticas do agronegócio.
4: Estão liberados R$14 bilhões para financiamento de tratores, implementos agrícolas, 1 ano de carência, 5 anos para pagar, juros em torno de 9% ao ano. A segunda boa notícia é o Move Caminhões, são 21,1 bilhões de crédito, 2 bilhões para ônibus, renovação de frota, melhora a logística, melhora a produtividade, melhora o meio ambiente, segurança automotiva para ajudar a mecanização da nossa agricultura.
0: Estudante do ensino médio e ainda não fez a sua inscrição para o Enem, atenção.
1: O Ministério da Educação ampliou o prazo de inscrições para as provas desse ano para até sexta-feira, dia 12.
0: O Exame Nacional do Ensino Médio seleciona estudantes para ingresso nas universidades públicas e privadas e institutos federais de educação superior.
5: A prorrogação foi anunciada pelo Ministério da Educação, MEC, e pelo Instituto Nacional de Estudos e Pesquisas Educacionais, Anísio Teixeira, INEP. As provas continuam.

0: marcadas para os dias 8 e 15 de novembro. Vale ressaltar que ter direito à isenção da taxa não garante a inscrição automática. Quem recebeu a gratuidade teve a justificativa de ausência aceita na edição passada, participa do programa PED Meia ou conclui o ensino médio na rede pública neste ano, também precisa confirmar a participação no sistema. No caso dos estudantes da rede pública, a inscrição foi gerada automaticamente, mas é necessário acessar a plataforma para confirmar os dados, escolher o município de prova, a língua estrangeira e solicitar atendimento especializado, se necessário. Para os candidatos não isentos, a taxa de inscrição é de R$ 85,00 e agora pode ser paga até 17 de junho. O prazo para solicitar atendimento especializado e tratamento por nome social também termina nesta sexta-feira. Quem concluir o ensino médio em 2026 e participa do PED Meia recebe um incentivo adicional de R$ 200,00 desde que esteja presente nos dois dias de prova. Para conferir todas as regras da edição e se inscrever, acesse enem.inep.gov.br/participante. Dilson Santa Fé, para a Voz do Brasil.
1: O Ministério da Saúde suspendeu temporariamente a aplicação da vacina contra a dengue, desenvolvida pelo Instituto Butantan.
2: Segundo o ministro da Saúde, Alexandre Padilha, a ação foi necessária após o sistema de vigilância registrar 42 reações severas em pessoas que tomaram o imunizante, incluindo duas mortes.
1: Os casos equivalem a apenas 0,008% do total de 500 mil doses que já tinham sido distribuídas.
2: Mesmo assim, o ministro Alexandre Padilha explicou os objetivos para suspender a aplicação do imunizante.
3: Primeiro é a ação de precaução, que deve sempre guiar quem respeita a vida, quem respeita a ciência, ainda mais quando a gente está falando de vacinação. Segundo, para que o Ministério da Saúde, Anvisa, Instituto Butantan aprofundem a investigação, tanto nos 42 casos, buscar fator de risco nessas 42 pessoas, identificar com pessoas que tomaram na mesma época, se tem alguma outra diferença entre essas pessoas, inclusive aprofundar a investigação sobre os 3 casos graves e os 2, em especial, que temos óbitos registrados, onde não existe informações suficientes para estabelecer uma causalidade entre a vacina e esses óbitos.
1: É importante destacar que esse imunizante nacional estava sendo aplicado apenas nas cidades de Botucatu, em São Paulo, Nova Lima, em Minas Gerais, e Maranguape, no Ceará, e ainda na região de Araguaína, em Tocantins.
2: Para quem tomou a vacina nos últimos 21 dias, a orientação do Ministério da Saúde é fazer o acompanhamento em uma unidade de saúde local para observar possíveis reações adversas.
1: E o Ministério da Saúde ampliou a capacidade de atendimento do SUS com a entrega de 300 equipamentos e a 185 municípios em todos os estados.
2: A modernização do Sistema Único de Saúde deve diminuir a fila de espera dos atendimentos em todo o país.
1: Os investimentos do novo PAC Saúde chegam a R$ 546 milhões de reais e vão viabilizar 428 mil cirurgias eletivas por ano.
4: O Ministério da Saúde iniciou a segunda etapa da entrega de equipamentos para hospitais públicos e filantrópicos em todo o país. A ação prevê a distribuição de 150 novos combos cirúrgicos e 20 tomógrafos para ampliar os atendimentos especializados no SUS. Com investimento de R$ 546 milhões de reais, os equipamentos devem permitir a realização de cerca de 428 mil cirurgias eletivas por ano. A ação deve reduzir filas e o tempo de espera dos pacientes. Os combos incluem equipamentos para cirurgias gerais e oftalmológicas, utilizados em procedimentos como vasectomia, laqueadura e cirurgia de catarata. Ao todo, 185 municípios vão ser beneficiados. As remessas começaram em fevereiro deste ano e seguem até o fim de junho. Além da entrega dos equipamentos, O Ministério da Saúde também garante instalação, treinamento das equipes e manutenção por 3 anos. A iniciativa faz parte do programa Agora Tem Especialistas e busca ampliar o acesso da população a consultas, exames e cirurgias pelo SUS, especialmente em regiões com menor oferta de atendimento especializado. Lucília Araújo para a Voz do Brasil.
2: Entre 2023 e 2025, o Brasil levou mais de 26 milhões de pessoas para fora da faixa de insegurança alimentar.
1: Isso levou as Nações Unidas a retirarem o país do mapa da fome.
2: O resultado refletiu a adoção de uma série de ações para aumentar a oferta de alimentos e a renda das famílias mais vulneráveis.
5: Moradora do Sol Nascente, região mais pobre do Distrito Federal, Keila de Souza Barbosa tem 7 filhos e está à espera de mais 2. Segundo ela, com crianças ainda muito pequenas, é difícil trabalhar fora. Keila revela que a fome já fez parte da rotina do lar, mas hoje a situação mudou. O sustento vem principalmente do Bolsa Família. O benefício chega a R$ 1.400 por mês.
6: Já passei fome, mas meus filhos, e hoje meus filhos já não passam mais, né? Então, assim, é um benefício que me ajuda muito.
5: O Bolsa Família é uma das ações do Plano Brasil Sem Fome, criado em 2023. A iniciativa reúne o trabalho de 24 ministérios para aumentar a renda, garantir comida saudável e dar proteção social. E é coordenado pelo Ministério do Desenvolvimento e Assistência Social, Família e Combate à Fome. Valéria Buriti, secretária extraordinária de Combate à Pobreza e à Fome, explica que o plano nasceu num momento crítico e foi estruturado como uma das prioridades do governo do Brasil.
7: Era 33 milhões de pessoas passando fome. Então a gente conseguiu nesse período controlar a inflação de alimentos, gerar emprego, gerar ocupação e reduzir desigualdades.
5: Entre 2023 e 2025, o Bolsa Família atendeu em média 20 milhões e 700 mil famílias por mês. O total de repasses passou de 434 bilhões de reais. O resultado foi reforçado por ações como o programa Gás do Povo, o benefício de prestação continuada e a valorização do salário mínimo. Com isso, a rede de segurança alimentar avançou e a adesão de municípios ao Sistema Nacional saltou de 536 para mais de 2.200 cidades em abril deste ano. Mesmo com a saída do mapa da fome, 6 milhões e 500 mil pessoas ainda enfrentam a fome grave no país. Para mudar essa realidade, a nova etapa do Plano Brasil Sem Fome vai concentrar esforços em territórios onde há maior concentração de domicílios nessa condição. Valéria Buriti traz os detalhes.
7: A gente tem mobilizado os entes federativos para adotar esses planos, também com estratégias que garantem acesso à água, produção de alimento, abastecimento alimentar, seja um esforço coletivo, um grande mutirão, para que a gente tenha, de fato, o direito à alimentação é garantido todos os dias para quem vive no Brasil.
5: Com o aumento da renda pelo trabalho, 2 milhões de pessoas deixaram o programa Bolsa Família entre janeiro e outubro do ano passado. Reportagem Luciana Colares de Holanda.
1: E assegurar renda para famílias vulneráveis que vivem da pesca é também o objetivo do Seguro Defeso.
2: Mais de 3 bilhões de reais foram pagos a pescadores artesanais de todo o país desde novembro do ano passado.
8: O seguro-desemprego do pescador artesanal, também conhecido como seguro-defeso, é um benefício que garante renda aos pescadores durante o período em que a atividade é interrompida, para a reprodução das espécies. O valor das parcelas é de 1 salário mínimo e o tempo do pagamento varia conforme a espécie e a região. Uma ajuda necessária para conseguir manter-se na profissão, no caso da pescadora Sandra Paula Ribeiro, de 41 anos, que exerce a atividade em Santa Catarina.
9: Nesse período que a gente não pode pescar, é uma ajuda para casa, para renda, para ir mantendo as contas em dia. Se a gente não consegue trabalhar nesse período de defeso, a gente vai sobreviver do quê? Então a gente precisa do seguro para isso.
8: Desde novembro do ano passado, 745 mil pescadores artesanais foram beneficiados pelo seguro defeso. Ao todo, o Ministério do Trabalho e Emprego já repassou 3 bilhões e 130 milhões de reais a esses profissionais. O diretor do Departamento de Gestão de Benefícios, João Paulo Ferreira Machado, explica que a medida também tem importância ambiental.
10: Para garantir

0: produção de peixes, o seguro defesa é pago para que o pescador não pesque naquele momento, ele fique impedido de pescar, e devido a esse impedimento, ele recebe uma parcela de um salário mínimo para cada mês em que há um impedimento.
1: Os estados do Maranhão, Pará, Bahia, Amazonas e Piauí concentram quase 80% do total de requerimentos do seguro defeso. Um dos beneficiados é o pescador José Leandro Melo, da cidade paraense de Santarém, que exerce a atividade no Rio Tapajós e recebe o seguro há 7 anos.
2: A distância de onde vivemos para a cidade são de 6 horas de embarcação, né? Para chegar na cidade para comprar alimentação. Então, esse seguro ele é muito importante. Ele serve para comprar a nossa alimentação, serve para comprar os nossos materiais de pesca, né? E comprar também combustível.
1: Para este ano, o orçamento destinado pelo governo ao seguro defeso é de 7 bilhões e 900 milhões de reais. Para receber o benefício, é preciso fazer o pedido no aplicativo da Carteira de Trabalho Digital ou no portal do Emprega Brasil. Tem direito ao seguro o pescador artesanal que já tenha pelo menos 1 ano de registro, que não tenha qualquer outra fonte de renda e que tenha se dedicado a essa atividade em todos os meses entre os períodos de defeso. Com locução de Natália Koslick, reportagem Márcia Fernandes.
3: 67 toneladas de drogas apreendidas, 639 armas retiradas de circulação e mais de 26 mil munições recolhidas.
4: Esses são alguns dos primeiros dados divulgados como resultado do novo programa Brasil contra o Crime Organizado.
3: Apenas 3 semanas após o lançamento da nova estratégia, 473 prisões foram realizadas.
4: O programa prevê ações integradas entre as forças policiais da União, estados e municípios.
3: E essas foram as notícias do Governo do Brasil.
4: A realização da Secretaria de Comunicação Social da Presidência da República.
3: Com produção da Empresa Brasil de Comunicação.
4: E agora com as notícias do Poder Judiciário e do Congresso Nacional. Boa noite.
3: Uma boa noite para você. Até amanhã.
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6: Você vai ouvir agora notícias do Poder Judiciário.
7: CNJ institui grupo de trabalho para aperfeiçoar sistema remuneratório da magistratura em cumprimento à decisão do Supremo Tribunal Federal.
8: STJ garante isenção de ICMS na compra de veículo por pessoa com visão monocular.
7: Tribunal Superior Eleitoral abre consulta pública para definir modelo da nova urna eletrônica.
8: Boa noite, eu sou Marcela Luiza.
7: E eu sou Walter Lima.
8: Conselho Nacional de Justiça institui grupo de trabalho para aperfeiçoar sistema remuneratório da magistratura em cumprimento à decisão do Supremo Tribunal Federal.
7: A medida integra ações para garantir transparência, uniformidade e controle dos pagamentos realizados no Poder Judiciário. Fernanda Porto.
9: O grupo de trabalho foi instituído pelo presidente do CNJ e STF, ministro Edson Fachin, a fim de realizar estudos para basear propostas legislativas sobre a remuneração da magistratura. A comissão tem a tarefa não só de analisar propostas já produzidas, mas consolidar e sistematizar conclusões voltadas a contribuir com a uniformização, padronização, transparência e previsibilidade das parcelas remuneratórias do judiciário, em respeito à Constituição Federal. Para isso, os estudos e relatórios devem ser produzidos periodicamente e divulgados no portal do CNJ.
8: Pessoas com visão em apenas um dos olhos têm direito à isenção do ICMS na compra de veículo automotor.
7: Esse entendimento é do STJ. Fátima Uchoa.
10: A segunda turma do STJ rejeitou o recurso do Distrito Federal e manteve decisão que concedeu isenção do ICMS a um motorista com visão monocular. De acordo com o relator ministro Francisco Falcão, a jurisprudência das cortes superiores considera a visão monocular uma deficiência para vários efeitos jurídicos e uma lei de 2021 a classificou como deficiência sensorial do tipo visual para todos os efeitos legais. Assim, segundo o ministro, reconhecer a visão monocular como deficiência para diversos efeitos jurídicos e, simultaneamente, negar tal condição quando se trata de política pública voltada à promoção da mobilidade dessas pessoas implicaria incoerência normativa incompatível com a lógica do sistema jurídico.

0: Tribunal Superior Eleitoral abre consulta pública para definir modelo da nova urna eletrônica para as eleições de 2028.
1: Empresas especialistas poderão apresentar. Aliás, empresas e especialistas poderão apresentar sugestões técnicas para aperfeiçoar o equipamento. Fábio Ruas.
2: As contribuições devem ser encaminhadas para o e-mail urna2028@tse.jus.br. As sugestões precisam ter fundamentação técnica com propostas de alteração, inclusão ou substituição dos requisitos previstos nos anexos do edital. O TSE poderá ainda solicitar esclarecimentos complementares às empresas participantes. A consulta pública vai ficar aberta por 21 dias, contados a partir da publicação do edital, e poderá ser prorrogada.
0: Ministério Público Federal entra com ação para que hospital em São Paulo implemente política de cotas na residência médica.
1: A instituição tem desrespeitado diretrizes do Ministério da Saúde, apesar de atuar no SUS e receber benefícios fiscais. Vanessa Pereira.
3: Na ação, o MPF pede que o Hospital Israelita Albert Einstein, em São Paulo, implemente a política de cotas nos programas de residência médica. Os pedidos incluem a abertura de editais complementares no atual processo seletivo de 2026, com a destinação de vagas para candidatos com deficiência, negros, indígenas, quilombolas e pessoas trans, conforme os percentuais definidos pelas normas vigentes. O MPF ressalta que a aplicação de ações afirmativas nas residências médicas é obrigatória, mesmo em instituições de direito privado. Isso porque tais programas envolvem o treinamento no âmbito do SUS, sendo regulamentados pelo governo federal.
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0: Uma boa noite.
1: E até amanhã.
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1: Eu sou Paula Groba.
2: E eu sou Ricardo Nakaoka.
1: E estes são os destaques de hoje do Jornal do Senado, que começa agora.
2: Congresso analisa medida provisória para conter preço do diesel.
1: Policiais e bombeiros podem receber indenização por atuação na pandemia.
2: Aumento de pena para roubo de combustíveis e menores infratores está na pauta desta semana.
1: Boa noite.
2: Boa noite.
1: Quando o diesel sobe, o impacto é sentido em toda a economia, já que o combustível é essencial para o transporte de cargas e influencia o preço de alimentos, produtos e serviços.
2: E para tentar aliviar essa pressão, o Congresso vai votar uma medida provisória editada pelo governo federal que estabelece condições para produtores e importadores beneficiados ajudarem a reduzir o preço do combustível. Os detalhes com Lana Dias.
3: O subsídio de R$ 1,12 por litro do óleo diesel fica condicionado a critérios, como dedução do valor no preço de venda do combustível e identificação dos descontos equivalentes nas notas fiscais. A fiscalização dos preços será feita pela Agência Nacional do Petróleo, Gás Natural e Biocombustíveis. Para o senador Paulo Paim, do PT do Rio Grande do Sul, a medida foi positiva, especialmente em meio à guerra no Oriente Médio.
4: O governo continua entregando, apresentando, né, para o povo brasileiro subsídios como esse do óleo diesel, né, para que realmente chegue lá na bomba, lá na ponta, né?
3: Já o senador Isalci Lucas, do PL do Distrito Federal, espera que o incentivo tenha efeito real nos preços oferecidos ao consumidor.
5: Esse preço do diesel com relação à guerra do Irã, isso acaba comprometendo a economia. Espero que isso chegue na bomba, né? Porque muitas vezes também é dado desconto e o consumidor acaba pagando o mesmo preço.
3: A subvenção entrou em vigor em 1º de junho. Valerá até 31 de dezembro e substitui medidas anteriores. A medida provisória precisa ser analisada pelo Congresso Nacional.
1: E as companhias aéreas que operam voos regulares no Brasil também podem contar com um reforço bilionário no caixa. O Congresso vai analisar outra medida provisória que destina R$ 1 bilhão para financiar o capital de giro dessas empresas.
2: O objetivo

0: objetivo é dar suporte às operações do setor, garantindo recursos para despesas essenciais e manutenção das atividades. O crédito extraordinário será administrado sob supervisão do Ministério da Fazenda e já está disponível.
1: O que é decidido no Congresso pode acabar no Supremo Tribunal Federal. E neste mês, temas que mobilizam parlamentares e dividem opiniões também estarão no centro dos julgamentos da Corte.
0: Entre os assuntos, a responsabilidade das plataformas digitais por conteúdos publicados na internet. A reportagem é de Márcio Maturana.
2: Nesta quarta-feira, dia 10, a Corte deve julgar recursos contra a decisão que ampliou a responsabilidade das plataformas digitais no julgamento sobre o Marco Civil da internet. No dia 17 está na pauta o prazo de 24 meses dado pelo ministro Flávio Dino para o Congresso regulamentar a mineração em terras indígenas. O Senado tem um grupo de trabalho sobre isso, que é presidido pela senadora Tereza Cristina do PP de Mato Grosso do Sul.
3: O que nós não podemos mais conviver é com essa situação de infratores que invadem as terras indígenas, fazem o garimpo, na verdade, né? E ninguém ganha nada com isso. Nem os povos indígenas, nem o Estado.
2: E para o dia 24 está marcado o julgamento do Supremo Tribunal Federal, que discute o vínculo de trabalho entre motoristas e entregadores com plataformas digitais, a condição chamada de uberização.
1: Durante a pandemia de Covid-19, profissionais da segurança pública também estiveram nas ruas, mantendo serviços essenciais e atuando diretamente no enfrentamento da crise sanitária.
0: Agora o Senado pode ampliar um benefício já concedido aos trabalhadores da saúde, garantindo indenização para policiais, guardas e bombeiros que morreram ou ficaram permanentemente incapacitados em razão da atuação na linha de frente da pandemia. Os detalhes com Bruno Lourenço.
4: O projeto original, que está pronto para ser votado na Comissão de Segurança Pública, do senador Marcos Duval, do Avante do Espírito Santo, foi apresentado no auge da crise sanitária em 2020 e pedia a criação de uma pensão especial para os dependentes dos profissionais da linha de frente. Naquela época, o senador destacava o drama de policiais e profissionais da saúde que iam para o trabalho sem saber se voltariam e de suas famílias.
5: É um amparo de toda a sociedade, um reconhecimento de toda a sociedade desse trabalho, porque hoje, caso aconteça alguma coisa com ele, não é considerado acidente de trabalho, simplesmente uma morte natural. A família acaba não tendo a segurança, os benefícios que a família tem que ter por uma profissão como essa, que você vai para o trabalho e não sabe se volta.
4: O relator da matéria, senador Márcio Bittar, do PL do Acre, atualizou o projeto para levar em conta a lei aprovada pelo Congresso Nacional em 2021, que garantiu uma compensação financeira paga pela União aos profissionais de saúde incapacitados pela Covid-19 ou aos seus herdeiros, em caso de óbito. O substitutivo apresentado por Bittar estende os mesmos direitos e valores aos agentes de segurança pública, como policiais de todas as corporações, guardas municipais, bombeiros, agentes de trânsito e guardas portuários.
1: O combate à criminalidade e a proteção do patrimônio público estarão entre os destaques das comissões do Senado nesta semana.
0: Na pauta, propostas que endurecem as punições para o furto de combustíveis e ampliam o tempo máximo de internação de menores envolvidos em atos infracionais graves. Saiba mais com a repórter Marcela Cunha.
6: Na terça-feira, a Comissão de Serviços de Infraestrutura pode votar uma proposta que endurece a punição contra o furto e o roubo de combustíveis, com penas de 4 a 10 anos de reclusão. E na Comissão de Segurança Pública, uma proposta aumenta o tempo máximo de internação de adolescentes que cometerem atos infracionais graves, especialmente os equivalentes a crimes hediondos. Hoje, pelo ECA, a internação não pode passar de 3 anos, como lembrou o senador Fabiano Contarato, do PT do Espírito Santo.
7: Não é razoável, por exemplo, hoje, se um rapaz de 17 anos, 11 meses e 29 dias, ele estuprar e matar e ocultar o cadáver, ele vai ficar, no máximo, 3 anos.
6: Na quarta, a Comissão de Constituição e Justiça analisa o projeto que facilita a cobrança da pensão alimentícia e outro que amplia o prazo para vítimas de crimes sexuais cometidos na infância ou na adolescência pedirem indenização na justiça. Já na Comissão de Ciência e Tecnologia, destaque para o projeto que reforça a proteção de dados pessoais Para reduzir o risco de vazamentos e uso indevido de informações dos cidadãos por empresas e órgãos públicos.
1: Já no plenário, estão na pauta desta semana medidas que ampliam a proteção aos trabalhadores domésticos resgatados de situação análoga à de escravidão.
0: A renegociação de dívidas de produtores rurais e a definição de novas regras para atividades de inteligência no país também estão na pauta. Repórter Pedro Pincer.
8: Na terça-feira, pode ser analisado o projeto que estabelece novas medidas de proteção e acolhimento para trabalhadores resgatados de condições análogas à escravidão. A ideia é ir além da punição aos infratores e assegurar o acolhimento estrutural das vítimas, com acesso facilitado a benefícios sociais, acompanhamento psicossocial e políticas de qualificação e inserção no mercado de trabalho. Outra novidade, segundo o senador veneziano Vital do Rego, do MDB da Paraíba, é o combate à exploração no ambiente doméstico.
9: O trabalho doméstico tradicionalmente invisibilizado nas políticas públicas e na fiscalização estatal. O projeto reconhece que esse setor apresenta riscos específicos de exploração em razão do isolamento do local de trabalho, da assimetria de poder entre empregador e empregado e da naturalização histórica de práticas abusivas.
8: Já na quarta-feira, o plenário analisa a criação de uma linha especial de crédito com recursos do Fundo Social do Pré-Sal para a renegociação de dívidas de produtores rurais. O relator, senador Renan Calheiros, do MDB de Alagoas, afirmou que o texto foi ajustado para impedir que a regulamentação da proposta crie exigências excessivas ou restrições que dificultem a sua aplicação. Constam ainda da pauta da semana o projeto que estabelece diretrizes para as atividades de inteligência no Brasil e o texto que cria a política de governança da administração pública federal.
1: E motoristas com bom histórico no trânsito já podem contar com uma novidade na renovação da Carteira Nacional de Habilitação. Entrou em vigor a renovação automática da CNH para condutores sem infrações sujeitas à pontuação nos últimos 12 meses.
0: A medida reduz etapas burocráticas, mas mantém a exigência dos exames médicos obrigatórios, retomada pelo Congresso Nacional. A nova lei também prevê a criação de um teto nacional para o valor desses exames, que será definido pela Secretaria Nacional de Trânsito. Com a edição de Paula Groba e trabalhos técnicos de João Lira, o Jornal do Senado fica por aqui. Acompanhe agora as notícias da Câmara dos Deputados. Boa noite.
1: Boa noite e até amanhã.
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11: Deputados aprovam convenção da OIT sobre segurança e saúde no trabalho.
12: Câmara cria cadastro de pesquisa sobre drogas experimentais contra o câncer.
11: Relatório final sobre o combate à misoginia deve ser apresentado na quarta.
12: Projeto que altera código de mineração já pode entrar na pauta do plenário.
11: Boa noite. O plenário da Câmara pode votar projeto criticado pelo governo que altera o Código de Mineração. O repórter Antônio Vital nos conta como está a discussão.
13: Ganhou o regime de urgência e pode ser votado a qualquer momento no plenário da Câmara projeto que altera diversos pontos da legislação da mineração. Entre outras medidas, o texto amplia o conceito de garimpeiro e cria o leilão social, que vai ofertar áreas de menor volume de minérios e pode beneficiar cooperativas de garimpeiros, que terão prioridade no processo de autorização. A lei atual define a garimpagem como trabalho individual que utiliza instrumentos rudimentares, aparelhos manuais ou máquinas simples. A nova definição prevê que a atividade não depende da técnica utilizada ou do tamanho da produção. A proposta foi apresentada por um grupo de trabalho criado em 2022 para propor mudanças no Código de Mineração. O projeto é assinado pelo deputado Felipe Barros, do PL do Paraná, coordenador do grupo. A justificativa é que o projeto dá mais agilidade ao processo de mineração. Um dos pontos permite que o plano de aproveitamento econômico da jazida levará em conta apenas questões de salubridade e segurança e não vai abranger o método utilizado no garimpo e beneficiamento. Outro dispensa licenciamento ambiental para pesquisa se a tecnologia usada não provocar impactos significativos. O regime de urgência provocou discussão no plenário. O governo se manifestou contra a proposta e pediu mais discussão antes da votação, como disse a deputada Érica Cocai, do PT do Distrito Federal.
14: Esse projeto é para legalizar o garimpo, e legalizar o garimpo sem regras. Nós, o Brasil inteiro, viu o desastre que houve no território Yanomami, pela ação sem regras do próprio garimpo. Porque não dá para ficar todo o tempo passando a boiada, porque meio ambiente é fundamental para a própria soberania. Mas nós também temos a posição do Ministério do Planejamento, da Casa Civil, do governo, contra esta proposição. Não dá para liberar, como está se propondo, o garimpo sem regras.
13: Já o deputado Joaquim Passarinho, do PL do Pará,

0: mineração. Segundo ele, o objetivo é permitir que pequenas empresas atuem no setor.
1: No nosso projeto, não há nenhum tipo de restrição ao meio ambiente, não há nenhum tipo de facilitação, não há anuência prévia, não há tasta, não há nada disso. Pelo contrário, o que nós estamos tentando é tirar da mão de 5, 6 empresas, umas nacionais, outras internacionais, que detêm quase todo o subsolo nacional pesquisado. Está na mão de 5 empresas. E essas empresas não dão anuência para as menores empresas trabalharem. E o subsolo brasileiro, ele é do povo brasileiro.
0: Com o regime de urgência, o projeto que altera diversos pontos da legislação sobre mineração pode ser votado diretamente no plenário da Câmara sem passar pela análise das comissões permanentes da Casa. Da Rádio Câmara de Brasília, Antônio Vital.
2: Relações Exteriores.
3: Pastor Henrique Vieira, do PSOL do Rio de Janeiro, protocolou no STF um pedido de inclusão de novas lideranças da oposição em inquérito que busca esclarecer a atuação de políticos brasileiros contra instituições e contra a soberania nacional junto ao governo dos Estados Unidos.
4: Pastor Henrique Vieira defende uma apuração técnica sobre reuniões ocorridas no país norte-americano. O deputado suspeita que a taxação a produtos nacionais e os ataques ao sistema de pagamento instantâneo PIX é fruto de pressão dessas lideranças.
3: José Medeiros, do PL de Mato Grosso, critica a condução da política externa do governo federal. De acordo com o parlamentar, o executivo cria atritos com o governo dos Estados Unidos para desviar o foco das críticas e dos vários problemas nacionais.
4: José Medeiros alega que possíveis taxações contra produtos brasileiros resultam de uma investigação sobre práticas comerciais consideradas prejudiciais aos Estados Unidos. Ele reitera que as novas taxas não têm relação com qualquer atuação de parlamentares da oposição.
2: Educação.
3: Comissão aprova projeto que autoriza o uso de escolas para atividades da comunidade no entorno. A reportagem é de Júlia Lopes.
5: Quadra, auditório e sala de aula poderão ser usados pela comunidade fora do período letivo. A Comissão de Educação aprovou o projeto de lei que permite às comunidades utilizarem os prédios escolares para a prática de exercícios e atividades de lazer. Pelo texto, a direção de cada instituição será responsável pela autorização e quem solicitar o uso deverá assinar um termo de responsabilidade sobre o patrimônio escolar. Além disso, a utilização dos espaços não poderá interferir no funcionamento regular da escola durante o período letivo, nem em atividades extracurriculares. O relator da proposta, deputado Luiz Fernando Vampiro, do MDB de Santa Catarina, destacou que, em muitos casos, esses espaços são os únicos disponíveis na comunidade para a realização dessas atividades.
6: Porque em algumas cidades do Brasil, nós temos um ginásio, por exemplo, de uma escola que é único naquela cidade e por uma briga política de alguma coisa não pode ser utilizado pela comunidade. Esse é o objetivo dessa lei, é colocar como base nacional a autorização de prédios públicos para a utilização do seu entorno onde está inserido.
5: O projeto prevê a realização de atividades formativas, científicas, culturais e esportivas com o objetivo de integrar a comunidade escolar, incluindo as famílias dos estudantes e moradores do entorno de cada escola. O texto estabelece ainda que atividades com fins lucrativos só poderão ser autorizadas se forem realizadas por entidades públicas ou de caráter social ou filantrópico, com finalidade social comprovada. O deputado professor Reginaldo Veras, do PV do Distrito Federal, que participou da discussão da proposta, explica na prática como essa medida já acontece nas comunidades do Distrito Federal.
7: Até às 23 horas do sábado e do domingo, a quadra é utilizada ininterruptamente pela comunidade, porque simplesmente, senhoras e senhores, não tem outro espaço de lazer. E o grande barato, a gente dialogando com a galera que usa para jogar o futebol, a gente ainda faz os mutirões para que eles façam a pintura, para que eles mantenham o espaço.
5: A proposta que busca promover a integração

0: sobre drogas experimentais para tratar o câncer. A repórter Sofia Peçanha nos conta como deve funcionar.
1: A Câmara dos Deputados aprovou o projeto que cria o Banco Nacional de Combate ao Câncer. O objetivo é divulgar em todo o país, de forma sistematizada, os protocolos abertos de pesquisa de drogas experimentais em oncologia, já validadas pelas normas de ética médica. Segundo dados da Organização Mundial da Saúde, no ano passado o câncer foi a segunda doença responsável pelos óbitos registrados, juntamente ao grupo de doenças cardiovasculares e as doenças do aparelho respiratório. Nesse cenário, o projeto pretende democratizar os novos tratamentos, tornar os protocolos experimentais amplamente conhecidos pela comunidade médica e pelo público em geral, e humanizar os canais de acesso aos medicamentos e tratamentos, como ressaltou a deputada Rosângela Moro, de São Paulo, relatora na Comissão de Saúde.
2: A centralização dessas informações democratiza o acesso a novas opções de tratamento e fortalece a pesquisa clínica do país.
1: As pesquisas serão disponibilizadas ao público em geral, aos profissionais de saúde previamente registrados e às centrais de regulação de consultas de cada estado. Os dados coletados serão organizados e ordenados pelos ministérios das áreas da saúde e da ciência e tecnologia, ou por outro órgão indicado por estes ministérios. Médicos e demais profissionais poderão dispor de uma base de dados diversificada, atualizada, gratuita e de fácil acesso. Assim, a equipe médica ampliará o leque de alternativas de tratamento, potencializando as possibilidades de recuperação de cada paciente, como destacou a deputada Rosângela Moro.
2: Permitirá que profissionais de saúde e paciente tenham acesso a tratamentos inovadores, aumentando as chances de sucesso terapêutico e possibilitando a escolha dos tratamentos mais adequados ao tipo de câncer.
1: As informações disponibilizadas no banco de dados deverão estar habilitadas pela Comissão Nacional de Ética em Pesquisa e pela Agência Nacional de Vigilância Sanitária. O projeto que cria o Banco Nacional de Combate ao Câncer será analisado em seguida pelo Senado, caso não haja recurso para análise no plenário. Da Rádio Câmara de Brasília, Sofia Peçanha.
3: Desenvolvimento Regional.
4: Ricardo Maia, do MDB, registra a visita que fez a vários municípios no interior da Bahia. O parlamentar cumprimenta a população e lideranças locais, especialmente das cidades de Tucano, Ouriçangas, Queimadas e Cansanção.
0: Ricardo Maia destaca seu retorno à cidade de Araci depois de uma ausência de 2 anos relacionada à morte de seu irmão. Ele ressalta que, mesmo distante, continuou enviando recursos para a compra de viaturas, ambulâncias, tratores e para a construção de quadras esportivas, entre outras iniciativas.
3: Trabalho.
4: Câmara aprova a convenção da Organização Internacional do Trabalho sobre segurança e saúde no trabalho. As informações com a repórter Daniele Lessa.
5: A Câmara dos Deputados aprovou o projeto que aprova o texto da Convenção 187 da Organização Internacional do Trabalho, a OIT, sobre o marco promocional para a segurança e a saúde no trabalho. O texto da convenção foi adotado pela OIT em 2006 e busca promover a melhoria das condições de segurança e saúde no trabalho, com ações para prevenir lesões, doenças e mortes relacionadas à atividade profissional. A mensagem presidencial que encaminhou o texto ao Congresso destaca que a segurança e a saúde no trabalho passaram a ser reconhecidas pela OIT como parte dos princípios e direitos fundamentais no mundo do trabalho. Segundo o documento, a proteção à vida, à saúde e à integridade física dos trabalhadores é um direito humano básico. A convenção prevê que os países que ratificarem o texto adotem uma política nacional, com programas nacionais de segurança e saúde no trabalho. Essas medidas devem ser construídas em consulta com organizações representativas de empregadores e trabalhadores. O texto também valoriza a criação de uma cultura de prevenção para reduzir riscos no ambiente de trabalho. Ao defender a proposta, o deputado Hildo Rocha, do MDB do Maranhão, argumentou que aumentar a segurança no trabalho melhora a produtividade das empresas.
6: Para que nós possamos criar um ambiente de trabalho mais seguro, mais saudável, e isso favorece, logicamente, a nossa economia brasileira, melhora, sem dúvida nenhuma, o custo Brasil, porque vai aumentar a produtividade.
5: Hildo Rocha disse ainda que o aumento da produtividade torna as empresas brasileiras mais atrativas para investimentos. O deputado Marcel Van Hatten, do Novo, do Rio Grande do Sul, encaminhou o voto contra a proposta, por considerar que o texto da convenção interfere no trabalho do parlamento.
7: Com tratados internacionais,

0: que afetam a nossa soberania. O Novo orienta contra. Afeta a nossa legislação nacional e a capacidade do parlamento decidir o que é melhor para o trabalhador.
1: O plenário da Câmara aprovou também mais dois acordos internacionais. O protocolo de Montevidéu sobre compromisso com a democracia no Mercosul estabelece medidas a serem tomadas pelos países participantes em caso de ruptura da ordem democrática, incluindo fechamento de fronteiras e sanções políticas e diplomáticas. Também foi aprovado acordo com a Venezuela para a cooperação em ciência e tecnologia espacial, em projetos nas áreas de observação do território, telecomunicações, tecnologias e dados espaciais. O Brasil já mantém acordos similares com a Argentina, Peru e Colômbia. A Convenção da Organização Internacional do Trabalho sobre Segurança e Saúde no Trabalho e os dois acordos internacionais agora serão analisados no Senado. Da Rádio Câmara de Brasília, Daniele Lessa.
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3: Direitos Humanos.
4: O relatório final do Grupo de Trabalho sobre Combate à Misoginia deve ser apresentado na próxima quarta-feira. O repórter Murilo Souza adianta um pouco de como foi a última discussão do GT.
5: A Câmara dos Deputados encerrou a fase de audiências públicas do Grupo de Trabalho que analisa o projeto de lei que equipara a misoginia, definida como ódio ou aversão às mulheres, ao crime de racismo. O texto prevê penas de 2 a 5 anos de prisão para combater discursos de ódio e a discriminação baseada na crença da supremacia masculina. A coordenadora do colegiado, deputada Tabata Amaral, do PSB de São Paulo, anunciou que o foco agora está em receber sugestões técnicas para construir a versão para a votação.
6: O nosso trabalho está longe de ter terminado. A gente está agora numa fase muito importante de acolher as contribuições técnicas, de sugestões de alteração do texto que a gente está analisando. Então, por favor, me procurem, procurem a equipe do meu gabinete, a secretaria do nosso grupo de trabalho, para que a gente possa fazer esse esforço difícil, complexo, mas necessário de tentar... Não sei se consensuar, mas com certeza consolidar as contribuições para que a gente possa avançar.
5: A última audiência pública reuniu juristas, pesquisadores e representantes de embaixadas para avaliar a eficiência jurídica da proposta. O objetivo é assegurar que os novos mecanismos possam ser aplicados de forma prática pelo sistema de justiça e estejam alinhados com os princípios da Constituição Federal, como a liberdade de expressão e a dignidade humana. Segundo a deputada, o relatório final do colegiado será apresentado na próxima quarta-feira. Durante a reunião, representantes estrangeiros compartilharam as experiências de seus países. Simon Fairweather, conselheiro político da Embaixada Britânica, explicou que o Reino Unido incluiu o sexo na lista de motivações de crimes de ódio. Pela legislação britânica, se um crime for motivado por hostilidade baseada no sexo, a pena se torna mais severa. Ele também destacou ações voltadas para o ambiente digital, como a proibição de aplicativos de inteligência artificial que tiram a roupa de mulheres em fotos sem autorização. Já a representante da embaixada francesa, Cynthia O'Hyan, afirmou que a lei da França evita o termo misoginia, por considerá-lo amplo e subjetivo. O direito francês prefere focar em sexismo ou violência sexista. A constitucionalista Alice Bianchini, presidente da Associação Brasileira de Mulheres de Carreiras Jurídicas, garantiu que a proposta atende aos critérios técnicos necessários para integrar o sistema penal. Ela rebateu críticas de que o texto criaria um conceito vago e explicou que a proposta segue a mesma lógica das leis que já punem o racismo e a homotransfobia. O projeto de lei que criminaliza o ódio contra mulheres já foi aprovado pelo Senado e, se for aprovado pela Câmara dos Deputados sem alterações, poderá seguir diretamente para a sanção presidencial. Da Rádio Câmara de Brasília, Murilo Souza.
3: Segurança Pública. Coronel Ulisses, do União do Acre, relata sua experiência de mais de 30 anos na segurança pública para apoiar a classificação do PCC e do Comando Vermelho como organizações terroristas. Segundo ele, as facções espalham medo nas comunidades, dominam territórios e impõem regras.
7: Para Coronel Ulisses, o governo federal é tolerante com o crime organizado e, por isso, resiste contra a classificação dos grupos criminosos como terroristas. O deputado entende que só o endurecimento das leis é capaz de desestimular a criminalidade e ampliar a proteção aos cidadãos.
3: Delegado Éder Mauro, do PL, critica a condução da segurança pública no Pará diante do avanço de organizações criminosas no estado. Ele relata que comerciantes de Belém têm sido ameaçados por criminosos que cobram taxas para permitir o funcionamento de estabelecimentos.
7: Delegado Éder Mauro responsabiliza o grupo político que comandou o governo estadual nos últimos anos. Ele também contesta a eficácia da PEC da Segurança Pública, que busca centralizar as ações no governo federal. O deputado entende que os estados precisam de mais autonomia.
3: Termina agora o jornal Câmara dos Deputados, produzido pela Rádio Câmara, com trabalhos técnicos de Wellington Teles e apresentação de Val Monteiro e Luciana Vieira. Uma boa noite para você.
7: Você fica com as notícias do Tribunal de Contas da União. Boa noite.
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0: Olá, última noite, chegando por aqui, Leite Andrade. Olha, nessa segunda-feira, dia 8 de junho, agora sim a programação, as melhores da Grande São Paulo. Com os principais lançamentos e as novidades, para você ligar e participar pelo WhatsApp no 977-850790, você manda aquela mensagem de áudio e de texto, qual é o seu nome, a cidade de onde você está ouvindo. Olha, é muito bom ter vocês em nossa companhia. Agora são 8 horas e 40, chegando a primeiríssima de hoje.
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0: Zezé Di Camargo e Luciano, dois corações e uma história. Eu e vocês. Obrigado, uma excelente noite.

As melhores da grande São Paulo, Gloria Estefano, a Don't Wanna Lose You. Você viu Alexandre Pires Necessidade também, dando mais início às melhores da grande São Paulo, com Zezé de Camargo e Luciano, dois corações e uma história. Obrigado a todos vocês pelo carinho. Você que ligou seu rádio agora, está ouvindo a Paraty FM, sou eu, Laerte Andrade. Muito prazer, nós vamos junto, olha, nessa viagem musical, naquele clima descontraído, com muita música, aquele romantismo para deixar sua noite aí de segunda-feira muito mais alegre. Para você ligar e participar pelo WhatsApp no 977-850-790, você manda aquela mensagem de áudio e de texto, fale o seu nome, a cidade de onde você está ouvindo. Olha, é muito bom ter vocês em nossa companhia. Agora são 8 horas e 55, chegando pedido musical, que já ouvintes já ligaram, participaram, pediram aquela música preferida. Indo lá, participação da Romilda, ligadinha em Santo André, pediu com Rúlio Grécia, Paloma Branca, oferecendo para todos os ouvintes que estão na sintonia. Muito obrigado, uma excelente noite. Também a participação do Universo, pediu com Luiz Miguel, é Chamem a Mila Culpa, oferecendo para todos os ouvintes que estão na sintonia. Também a Mayara pediu, vou ver com Frank Rey, é Piense em Ti, e oferecendo para todos os ouvintes está na sintonia. Também a participação do Sérgio pediu, vou ver com Amadeu Ming Edera, oferecendo para todos os ouvintes. Também a participação da Luana, ligadinho lá e ligadinho lá, curtindo a Paraty FM, pediu com Nazaré Rubem Tueste, e oferecendo para todos os ouvintes, está na sintonia lá, para o seu maridão, curtindo a Paraty FM. Também o Caio pediu, vou ver com Luiz Carlos, do Raça Negra, Não Vai Embora. E oferecendo para todos os ouvintes que estão na sintonia, e lá para tua esposa também, a Mayara. Muito obrigado, uma excelente noite aqui na Melhor de São Paulo, 87,5, a sua rádio, aonde você estiver.